quero mandar para um Brasil de audiência da Rádio Nacional, Gian e Giovanni, Roupa de Lua de Mel, mando para mim mesmo. Depois, Nayara Azevedo e Ana Castela, Reclama com meu ex.

0: forte com as Famílias Unidas.
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3: E agora, meia-noite, meio a moda arrumada de bonita Guilherme Santiago, depois Milionário e José Rico. Quem disse que esqueci?

para os apaixonados e apaixonadas do meu Brasil, Zezé de Camargo e Luciano, no dia em que saí de casa. Depois, César e Paulinho cantando Você é tudo que pedi pra Deus.

Maiara e Maraísa. Quem sente saudade sou eu. Na sequência, a separação com Adalberto e Adriano.

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2: O sonzão da Rádio Nacional de Brasília e Amazônia, pro povo de Roraima, pro povo de Rondônia, Henrique e Juliano, saudade de quem eu sou, depois, Jean e Giovanni, Morena Bonita.

E agora, para o querido povo do Acre, para o povo do Amapá, nós vamos trazer Paraná cantando Dona da Verdade, Marquinha de Ouro, Guilherme Silva.

Minha gente, meus amigos e minhas amigas, cantando para Rondônia, para o Amazonas, para o querido estado do Pará, Chitãozinho e Chororó, a mais bonita das noites, Crioulo, Aladim, Maide Marcelo, Toalha Molhada.

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Eu quero agora com alegria anunciar para todos vocês, César, Menotti e Fabiano, sem medo de ser feliz depois a velha canoa com as goianíssimas irmãs Freitas.

sonzão da Nacional para um Brasil de audiência. Gustavo Lima, desejo imortal, essa mando para mim mesmo e para todos vocês. Depois, Zezé de Camargo e Luciano, pior é te perder.

Gente, obrigado a todos vocês. Fiquem com Deus, porque Ele sim é o caminho, a verdade e a vida. Obrigado a todos. Obrigado, Jaiminho. Obrigado, Brasil. Tchau. Até amanhã.

Olá, soy Guillermo Strossi e seguimos com La Sierra Pueblos Indígenas em Brasil, transmitida por Onda Curta por Rádio Nacional da Amazônia. E nesta série, escuchamos episódios que contam a história viva de los pueblos originários de Brasil. Este é o episódio 13 e o tema de hoje é a música indígena.

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0: Apple High.
1: Segurar a tenda aí. Vamos animar esse terreiro aí.
2: Eu quero presentear a minha linda donzela. 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Vou comprar uma faixa amarela bordada com o nome dela.

Zeca Pagodinho e Dudu Nobre. De Pagodinho, Jessé Pai, Carlos e Beto Gago, Faixa Amarela. Antes teve Zé Ramalho, música dele, Avô Rai. Ney Matogrosso, de João Ricardo e Paulo Mendonça, Sangue Latino.

0: Mariana Aidar, música dela, Duane e Nuno Ramos, Aqui em Casa. Lulu Santos, dele Nelson Mota, De Repente Califórnia.
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0: Fagner, de Flor Bela, Espanca, e Fagner, Fanatismo.

Belchior, de Belchior, fotografia 3x4. Antes teve Rita Benedito, de Jorge Benjor, vendedor de bananas. 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Adriana Calcanhoto, música dela, Vambora.

0: Luísa.
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2: O Rapa e Maria Rita de Marcelo Yuca, O Que Sobrou do Céu.

0: quebro.
1: Joana Dark, de Lenine, Carlos Zenon, Vergo Mais Um Quebro e Gal Costa, do Chico, Samba do Grande Amor.
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1: Chico César, A Primeira Vista, autoria de Chico César.

0: Obrigado.
1: Cazuza, de Arnaldo Brandão e Cazuza, o tempo não para. E Vanderly, de Vanderly Breu. 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Paula Toller, de Herbert Viana e Paula Toller, Nada por Mim.

Paula Lima, Bom Mesmo é Amar, de Jorge Benjor. E Jorge Benjor, dele mesmo, Zazueira. 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Céu, Cangote.

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1: Roberta Sá, de Rafael Rocha, Delírio.

Toninho Horta, de Toninho Horta, aquelas coisas todas, e ainda Nath Roots, do Djavan, Dorondô. Belchior, música de Belchior, comentário a respeito de John.

0: Daniela Mercury Skank, de Chico Amaral, Minas com Bahia, e Vânia Bastos, de Eduardo Gudim, Mil Vezes.
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0: Luiz Melodia. Música de melodia? Vale quanto pesa.

Alceu Valença, Anunciação de Alceu Valença, Milton Nascimento e Loborges, de Milton em Bastos, Crave Canela. 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Frejá, Amor para Recomeçar, de Frejá Maurício, Mauro Santa Cecília.

Cláudio Zoli, do Djavan e Caetano, Linha do Equador e Frejá, Amor para Recomeçar de Frejá, Maurício Barros e Mauro Santa Cecília. 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E você ligado na Rádio Nacional, curte comigo Djavan e Cassiano, de Cassiano e Paulo Zinanovski, Coleção.

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1: E a gente segue agora com Maria Rita de Davi Moraes, Fred Camacho, Marcelinho Moreira. Cutuca!

0: Orquestra de Sopros da Proarte, de Baden, Paulo César Pinheiro, Pai. E Criolo, Lá Vem Você, de Criolo.
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0: Milton Nascimento, Caçador de Mim.

0: God.
1: Os Paralamas de Jorge Benjor, País Tropical. E Lulu Santos de Lulu e Bota, De Repente, Califórnia.
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1: Adriana Calcanhoto, de Adriana e Antônio Cícero, Pelos Ares.

E Marisa Monte, de Marisa Monte Pretinho da Serrinha e Raquel Luz, feliz, alegre e forte. Martinália e Caetano, Pé do Meu Samba, de Caetano.

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meu Brasil, bom dia, hoje é sábado, dia 2 de maio, estamos começando mais um Brasil Rural. Eu sou o Luciano Barroso, a produção, a produção é da Bruna Alves e Cleo Boy. Não, eu vou falar de vocês agora, Luciano tá falando, e aí? Lucinha Safatli, que já está aqui no estúdio também, o quem mais? A Graciara, Reinaldo, o Thiago, Zé veio hoje? Ele não viajou? Não foi lá pra coisa? Rafael? É, eu acho que hoje o Zé, sei não. Rafael Tomás também tá na área. O Boró tá por aí? Outro dia eu vi o Boró passando aqui. É, grande Boró. Ô Boros, bom dia. A programação musical, Jaide Ribeiro de Amorim. A colaboração da Delgrácia Pinto, os colegas que estão trabalhando no CIA, no Rodeador. Bom dia, uma ótima manhã. Ô Brasilzão bonito. Lá vamos nós? Ei, Lucinha, vamos começar hoje assim, ó. Chitãozinho, Chororó, João Paulo e Daniel. Saudade.

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1: Ei, Brasilzão bonito, obrigado, gente. Um bom dia. As paredes azuis, João Mineiro e Marciano. Retrovisor, Gustavo Lima.

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1: Este é o Brasil Rural e nós estamos juntos com você. Hoje é sábado, dia 2. Hoje, terminando aqui, eu tenho uns compromissos, mas por volta de uma hora eu tô lá na festa da cachaça, em Olhos d'Água. Aí você vai dizer, bebe pra caramba. Não bebo não, mas eu quero só participar lá da festa. Olhos de Luar, Christian Ralph, e o Destino nos juntou com Zelias e Fabiano.

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1: Estamos juntos, meu Brasil, Brasil Rural no seu sábado. Obrigado pela sintonia, bom final de semana. Rapaz, quem emendou o feriadão aí, hein? Tem gente pescando, gente na fazenda, gente pra tudo quanto é lado. O destino nos separou, Carmen Silva e Christian Ralph, e Além do Sol, Além do Mar, Leomar.

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1: Você está ouvindo o Som do Brasil. Obrigado pelo carinho da sintonia. Passe livre. Você não é obrigada. Vai viver comigo? Gostou dessa música, Luciana? Ela é maravilhosa. Vou dar agora seu passe livre. Pode se escatveder para onde quiser. Teodoro Sampaio Barreiro.

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3: Alô Brasil, bom dia. Bom dia, Rádio Nacional Brasília, Nacional da Amazônia, Nacional do Alto Solimões. Bom dia, Portugal, Buenos Dias, Colômbia, Guiana Francesa e Bélgica, bonjour. Nos Estados Unidos, Canadá, Inglaterra, Guiana Inglesa, good morning. Na Alemanha, moin. No Japão, konnichiwa. E aqui tem Bruno Marrone, meu jeito de sentir e declaração de amor com Daniel.

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1: Este é o som do Brasil, é o Brasil Rural. Bom dia, o melhor da música para você no sábado. Dino Franco e Muraí, Cheiro de Relva, Jeito de Mato, Paula Fernandes e Almir.

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1: Vem comigo, Brasil. Lá vamos nós. Seja bem-vindo.

Lucia, essa aqui, Lucia, daquela assim que vai espremer no coração até sair o suco da saudade. Ave Maria, paixão proibida. Teodoro Sampaio e Ricardo Braga e a mais louca paixão com Mato Grosso e Matias.

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1: Você está ouvindo o Brasil Rural. Essa música agora, ela me traz assim uma recordação. Ah, meu Deus, como eu quero, Ave Maria. Conhece, Lucia? Hein? Aquela A Mais Bonita das Noites? Posso contar um segredo? Mas é só um segredo. Eu tinha, assim, eu tinha um Hemiflex Edward Not Again. Aí, de vez em quando, ela ligava pra mim e falava, cantava. Ah, meu Deus, como eu quero esse homem comigo. Eu me sentia todo vaidoso. Aí, Lucinha, quando tava tudo preparado, eu fui embora pra São Paulo. Aí eu... Pois é, largou, Lucinha. A Mais Bonita das Noites, Chitãozinho e Chororó.

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1: Este é o Brasil Rural. Bom dia, meu Brasil lindo. Bom dia. Porto FM, Porto Franco, no Maranhão. Universitária de Boa Vista, Roraima, Serra Dourada, Novo Brasil, Goiás. Rádio Placar de Ortigueira, no Paraná. Rádio Cidade FM de Bom Jardim, no Maranhão. Alto FM de Lago da Pedra. DR FM, São Francisco, Minas Gerais. Rádio Comunitária Alternativa de Terra Alta, no Pará, Lubereca. A Nossa FM, Barra do Chapéu, São Paulo. Mais FM de Maceió, em Alagoas. Bom dia, bom dia. Essa aqui, vixe, não acredito, Paraná, Dona da Verdade, depois tem Migalhas de Amor, com o milionário José Rico.

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1: É o Brasil Rural no seu sábado, menino, tá de arrebentar. Preciso ser amado. Ah, não. Oi, dona Dirce. Essa música é linda demais, Lucinho. Zezé de Camargo e Luciano. Depois tem Coração de Pedra com Irmãs Barbosa.

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1: Você está ouvindo o Brasil Rural no sábado com o melhor da música para você. Trio Parada Dura, Pedra Bruta, Coração Matuto, Anísio Coelho e Rafael Teixeira. Não, que Teixeira? Rafael.

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1: Este é o som do Brasil. O que foi, Luciano? Hoje é sábado. É, não, é que eu tô preocupado que daqui a pouquinho eu vou lá pra cachaça lá. Eu não bebo, gente. Eu não, realmente não bebo. Mas eu quero ir nesse festival da cachaça. Vai que de repente eu encontro uma lá que... Aí, Luciano, eu entrevistei na quinta-feira, eu entrevistei o secretário de desenvolvimento lá, o Rômulo, que é de Alexandria. Aí eu falei que tem que ter aquele banquinho da reflexão, né? A pessoa vai... Porque são 19 empresas que estarão lá. Aí você imagina, vai na primeira... Vai na segunda, vai na terceira. Daqui a pouco tem que sentar no banquinho da reflexão. Não, tem gente que consegue. Eu não consigo, não. Lá vamos lá. Ó, no céu dos braços seus, de Paulo e Paulino, João Mineiro e Marciano, Se Eu Não Puder Te Esquecer.

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3: 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Este é o nosso Brasil Rural. Um bom dia, uma ótima manhã para você. Serra Verde FM Viçosa no Ceará, liberal de Morada Nova. Muito obrigado, gente. Um abraço para todos os amigos. A FM, Rádio FM Alto Boa Vista no Mato Grosso. Rádio Cultura Santa Cruz, a Venerada. Rádio Iraquara, da Bahia. Alô, Manel, bom dia. Morena Cheirosa, Duval e Davi. E nós temos na sequência, deixa eu ver, tem? Tem? Não, não tem. Ou tem? Ué, Lucinha, claro que tem. Morena Cheirosa junto, vai junto com João Mineiro e Marciano, nosso juramento.

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1: Este é o nosso Brasil Rural. Estamos juntos. O beijo do adeus, João Moreno, Mariano e Duval e Aladim, e a alucinação com Amado Batista. Vamos lá, segura aí. Vamos lá.

0: Gustavo Lima, meu amigo. Tudo bem?
1: Obrigado, Amado.
0: Que honra ter você aqui.
1: Que alegria ter você.
2: 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Estamos juntos no Brasil Rural. Obrigado pela sua participação. Carinho, segunda-feira tem, tá? Pra não lembrar de mim, Guilherme Santiago, e Bem aos Olhos da Lua, Glennon Rossi.

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1: Seja bem-vindo ao Brasil Rural. Estamos juntos, Pedacinhos, Edna Maria e Acidente de Amor, Gino e Geno.

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1: Olá, ouvintes das rádios Nacional e MEC. Eu sou Renata Lima e este é o Bate-papo com a Ouvidoria, o espaço de escuta cidadã

0: da Empresa Brasil de Comunicação.
1: Eu sou o Edson França. Hoje vamos falar sobre a TV Brasil, sua programação e o papel de uma televisão pública que precisa ser relevante, plural e conectada com a sociedade.
2: E eu sou Gal Bastos. A partir das manifestações que chegam à ouvidoria, eu trago aqui a voz do público.
0: Em um cenário marcado pela disputa por audiência e pela repetição de fórmulas prontas, a TV Brasil sustenta um desafio maior: ser relevante sem abrir mão do interesse público.
1: A grade é majoritariamente voltada ao entretenimento, mas com identidade própria, preservando memórias, estimulando reflexão e valorizando a produção cultural do país.
0: Um destaque é o cinema. A TV Brasil democratiza o acesso à cultura ao exibir clássicos, produções independentes e títulos latino-americanos que muitas vezes não chegam à TV comercial.
1: Faixas como Sessão Família, Cine Nacional e Mostras Especiais organizam esses conteúdos e ajudam diferentes perfis de telespectadores a encontrar opções ao longo da semana.
2: Gostaria de parabenizar a emissora pela seleção de filmes. Muitas vezes assisto a produções excelentes que não encontro em outros canais.
0: Esse reconhecimento mostra que a televisão pública é também uma janela de descobertas, revelando obras que fogem do circuito convencional.
2: Queria saber onde posso assistir novamente a novela Maria Madalena. Não consegui acompanhar todos os capítulos.
1: A área responsável informou que, por questões de direitos de exibição, nem todo o conteúdo licenciado permanece disponível sob demanda.
2: Sinto falta de ver reprise de novelas e séries que marcaram a programação.
0: A manifestação contribui para futuras avaliações da grade, sinalizando hábitos de consumo e expectativas de programação.
2: Muitas vezes eu ligo a TV e não sei o que vem depois. Faltam chamadas e avisos sobre os próximos programas.
0: É uma observação estratégica. Avisos em tela e chamadas que informem o que está no ar e o que vem na sequência são essenciais.
1: Esses recursos ajudam a reter audiência, valorizam a grade, tornam a experiência mais dinâmica e divulgam estreias e conteúdos de utilidade pública.
0: Ter bons programas é essencial, mas comunicar bem a programação também faz parte da qualidade de uma televisão pública atenta.
1: No esporte, a TV Brasil ocupa espaço relevante ao transmitir competições pouco valorizadas em redes comerciais, como o futebol feminino.
2: Parabéns pelas transmissões do futebol feminino. É um conteúdo importante e difícil de encontrar em outros canais.
0: Esse reconhecimento mostra que a comunicação pública também é responsável por abrir espaço para modalidades historicamente invisibilizadas.
2: Gostava muito do estádio e senti falta com a entrada do trio de ataque.
1: O comentário mostra como mudanças na grade esportiva despertam comparações, enquanto o trio de ataque amplia o espaço para análise crítica e plural.
2: Gostaria de parabenizar a EBC pela estreia do trio de ataque. Gosto muito do programa porque os apresentadores têm análises bem fundamentadas, objetivas e diretas sobre o mundo esportivo, além de dicas culturais e históricas que enriquecem nossa visão sobre o esporte e sobre o mundo em geral.
0: A renovação faz parte da televisão, mas a memória afetiva do telespectador também precisa ser considerada. No conteúdo infantil, a TV Brasil valoriza produções educativas, lúdicas e formativas, pensadas para o desenvolvimento das crianças com qualidade e segurança.
1: A emissora dedica muitas horas diárias ao público infantil, com conteúdos selecionados para apoiar valores, senso crítico e formação cidadã em diálogo com a cultura brasileira.
2: Meus filhos gostam muito da programação infantil da TV Brasil.
0: Esse tipo de retorno do público confirma a importância do espaço para famílias de todo o país.
2: Os desenhos são bons, mas os episódios se repetem com muita frequência.
1: A crítica aparece de forma recorrente e aponta demanda por maior renovação de acervo e rotatividade de episódios. E quando a televisão pública amplia vozes, revela talentos e atende públicos esquecidos, ela reafirma sua razão de existir.
0: É na escuta do público que esse caminho continua sendo construído. Seguimos atentos.
1: Seguimos em diálogo.
0: Seguimos ouvindo.
1: Até o próximo bate-papo com a ouvidoria.
0: Fizeram parte deste bate-papo com a ouvidoria:
1: Renata Lima, Edson França e Gal Bastos na apresentação.
0: Roberta Dante na revisão.
1: Josemar França na operação de áudio.
0: E Messias Melo na sonoplastia.
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1: Ó, reta final do programa, eu quero abraçar carinhosamente os amigos que são fora do Brasil. Bom dia, Portugal. Buenos dias, Colômbia. Guiana Francesa e Bélgica, bonjour. Estados Unidos, Canadá, Inglaterra e Guiana Inglesa, good morning. Alemanha, moin. No Japão, já é a noite, é kumbawa. É kumbawa. Ah, meu, eu aprendi a falar, decorei, Luciano. É, eu, aqui no Decoreba vai. Eu decorei, é kumbawa. Ó, pessoal, vamos trazer a estrela caída agora. É Eduardo Costa, de Brito e Samuel. Depois tem Amargurado com César e Paulinho.

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1: Este é o som do Brasil, 24 horas de amor, Mato Grosso e Matias no Brasil Rural e Estrela de Ouro, Tião Carreiro e Pardinho.

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1: Vamos lá, meu Brasil, fazendo a festa. Ah, rapaz, essa música é uma delícia. É do Jorge Luiz e Fernando, Desejo Loucura. E Sozinho na Noite, Bruno e Marrone.

0: Agora é o seguinte, acabou, tchau, muito obrigado, até segunda-feira atendendo você com aquele carinho especial. Se der, roda mais uma aí. Vai dar não? Não, acho que não. Não, mas se der, tá? Vamos lá, tchau, gente, bom final de semana. Ei, partiu Olhos d'Água, tô indo pra lá, vou aproveitar, lá vou eu, vou lá. Será que eu não sei, experimento ou não experimento, Luciano? É porque o Paulo Roberto, que era nosso colega de rádio, já foi pro andar de cima, ele tinha mania de chamar de água de gago. Né, que você tomava a primeira, tudo bem. A segunda, lá pela quarta, quinta, você dava... já não dava mais. O Wellington, que trabalha na Rádio Itatiaia, gente finíssima, trabalhou conosco aqui na Nacional do Rio de Janeiro, né? Era nosso colega do Rio. Ele lá tinha ele tem um grande empresário lá, que é atleticano. E o atleticano, ele tomava a segunda dose. Na terceira dose, ele estava assim... O Wellington, o que nós vamos fazer com o Zé Pilético? Zé Pilético não está jogando nada. E é isso. O meu Atlético Mineiro realmente virou Zé Pilético. Não está ganhando de ninguém. Tchau, gente. Até segunda.
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2: Vide bula.
3: Imposto de renda.
1: Vide bula, imposto de renda.
3: Vide bula, imposto de renda.
1: Oi, oi, tá começando mais um Vide bula, imposto de renda.
4: E eu sou a Raíssa Saraiva.
1: E eu sou Patrícia Serrão.
4: Hoje a gente vai falar sobre um tema que gera muita dúvida e que vale para todo mundo, não só para quem tem deficiência.
1: Fisioterapia, fonoaudiologia, terapia ocupacional, psicoterapia.
4: Essas despesas entram no imposto de renda?
1: Entram, mas tem cuidados importantes para não cair na malha fina.
5: Vide bula.
4: A boa notícia é que essas terapias são dedutíveis para todas as pessoas.
1: José Carlos Fernandes da Fonseca, da Receita Federal, confirma.
6: As despesas com esses profissionais, fisioterapeuta, terapeuta ocupacional, fonoaudiólogo, psicologia, esses são dedutíveis para todas as pessoas. Não só as pessoas que têm espectro autista, mas todos podem. Isso independente de para quem quer que seja, para todo cidadão.
4: Mas tem um cuidado com a palavra terapia,
1: porque nem toda terapia é dedutível.
6: O cuidado que tem que ter aqui é com relação à palavra terapia. A lei diz que terapia ocupacional, tudo bem. Psicoterapia, se for feita por um profissional de saúde, ok. Agora tem psicoterapias que são feitas por profissionais holísticos ou outro, que aí a lei não abrange, não atende. Então, muito cuidado com a palavra terapia, né? A terapia ocupacional. Joia, fonoaudiólogo também, mas a terapia outras que não são praticadas por profissionais da área de saúde, né, médico formado, né, elas não são dedutíveis.
4: Fátima Macedo, contadora especializada, lista o que entra.
7: Entra todos os tipos de médico de qualquer especialidade, fonoaudiólogo, psicólogo, terapia ocupacional, que muitas vezes precisa por conta de mobilidade, exames laboratoriais, então qualquer tipo de exame que ele vai fazer entra, e não tem limite de valores. Então qualquer teto de despesa, ele é aceito como dedutível do imposto de renda.
1: E sem limites. Isso é muito importante para quem tem gastos altos, como a maioria de nós que tem deficiência, doença rara, neurodivergências.
4: Mas atenção, valores muito altos chamam a atenção da Receita.
7: O que que acontece na prática é que despesas muito altas com médicos, há uma possibilidade de malha fina. Necessidade de comprovação. Então, o que que eu falo? Você vai colocar como dedutível, tenha a documentação.
1: E qual a documentação necessária?
4: Fátima explica duas situações.
7: Então, se for um médico autônomo, um dentista autônomo, o recibo válido, que agora está obrigatório, o recibo da Receita Federal, né, lá do Receita Saúde. Se for pessoa jurídica, a nota fiscal, e é importante que mencione o nome do paciente, que esteja muito claro, que os documentos estejam muito certos, muito claros, para que se acontecer a necessidade da comprovação documental, você já tenha tudo em ordem.
1: Tiago Elton, advogado especialista, reforça que o erro mais comum é não ter documento.
8: O erro mais comum aqui, ele está exatamente aí nessa questão da prova documental. Tá? Não é no enquadramento dele como terapia. É quando a pessoa não tem, ela largou para lá, o profissional não emitiu, então não salvou.

0: E ele dá uma dica de ouro: tenha prescrição médica, mesmo não sendo obrigatória.
1: Eu sempre oriento, nunca é demais ter um respaldo médico. Então é importante ter ali a prescrição daquela terapia, daquele tratamento, para dar uma camada a mais ali de argumentação, caso você tenha algum problema. Principalmente em se tratando de despesas que são mais elevadas do que o padrão de normalidade aí do contribuinte brasileiro.
2: Agora o passo a passo. Como declarar terapias?
0: Primeiro, reúna os recibos com receita saúde, que é obrigatório para autônomos, ou com nota fiscal, que é obrigatório para as empresas.
2: Segundo, verifique se o documento tem o seu nome ou o nome do dependente, o CPF, CNPJ do profissional e a descrição do serviço.
0: Terceiro, na declaração, vá em pagamentos efetuados e põe o código de despesa médica.
2: Quarto, informe o valor total e, se houver reembolso do plano de saúde, deduza.
0: Lembre-se de guardar tudo por 5 anos. Esse é o prazo que a Receita pode pedir alguma comprovação.
2: Resumo do episódio de hoje.
0: Fisioterapia, fonoaudiologia, terapia ocupacional e psicoterapia com profissional de saúde são dedutíveis.
2: Terapias holísticas ou com profissionais não formados em saúde não entram.
0: Não há limite de valor, mas gastos muito altos podem cair na malha.
2: Documento obrigatório, receita saúde para profissionais autônomos. Ou nota fiscal com seu nome ou do dependente, no caso de empresas ou clínicas.
0: E prescrição médica, embora não obrigatória, é um reforço importante.
2: No próximo episódio, a gente fala um pouco mais sobre o que não entra como dedução no imposto de renda, apesar de terem relação com saúde, vacinas e outras coisas. Vide bula imposto de renda.
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2: Oi, oi. Está começando mais um Vide Bula Imposto de Renda.
0: E hoje a gente fala de um tema que gera muita dúvida e muita frustração também.
2: É sobre equipamentos de acessibilidade, cadeiras de rodas, órtese, bengala,
0: CPAP, aparelho de surdez, calçado ortopédico.
2: Tudo isso pode ser declarado como despesa médica?
0: A resposta é: alguns sim, outros não. E os detalhes é que vão fazer toda a diferença.
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2: Vamos começar pelo que pode ser declarado. José Carlos Fernandes da Fonseca, da Receita Federal, explica o critério.
7: A regra geral é assim: se é essencial para você se locomover na cadeira de rodas, ninguém vai comprar uma cadeira de rodas, né? A bengala é discutível. A bengala é essencial para você se mover? Em alguns casos sim, em outros não. Então depende. O que ali diz é essencialidade. Aquilo ali é fundamental, uma prótese. Por exemplo, você pode viver sem aquela prótese? Não pode.
0: Ou seja, essencialidade é a palavra-chave, mas ainda assim tem nuances.
2: A bengala, por exemplo, pode ser essencial para uns, né, Raíssa? E para outros, não. Por isso é importante sempre ter um laudo ou um receituário dizendo por que você não pode ficar sem ela.
0: E tem o critério físico importante também.
2: Se fixa permanente no corpo, entra. Se tira e põe, fica de fora.
7: Se fixou no corpo, é dedutível. Pode tirar ou pode não precisar, fundamentalmente, para exercer a sua mobilidade, aí ela é não dedutível. Aparelho de surdez, ele não se acopla em você. Você tira e tudo ele é não dedutível.
0: Isso mesmo. Aparelho auditivo, por mais essencial que seja, não entra como dedução.
2: E o CPAP, aquele aparelho para dormir? Nosso técnico tem muito interesse nisso também.

0: também fica de fora.
1: O CPAP, aquele aparelho respiratório, ele é um facilitador da respiração para reduzir a apneia e tudo. Então esse não é considerado como dedutivo. Tem até gente que entra na justiça com relação a isso, porque a pessoa diz que eu não consigo mais dormir sem aquilo. Mas é algo que é discutível.
0: Thiago Elton, advogado especialista, confirma a base legal.
2: Existe uma solução de consulta de 2017 para fim de dedução de imposto de renda, despesas com aparelhos ortopédicos, próteses ortopédicas ou dentárias deverão ser comprovados com receituário médico ou odontológicos, nota fiscal em nome do beneficiário. Passou disso, não tem natureza ortopédica, aí tem que ter cautela. Exemplo, CPAP tem natureza ortopédica? Não tem.
3: Não.
2: Prótese auditiva tem natureza ortopédica? Não tem.
0: Fátima Macedo, contadora especializada, traz a lista oficial da Instrução Normativa da Receita Federal.
4: O que que a IENE menciona? Braços e pernas mecânicos, cadeiras de roda, andadores ortopédicos, palmilhas e calçados ortopédicos e qualquer outro aparelho ortopédico destinado à correção do desvio de coluna, defeitos de membros e articulações.
0: E ela confirma, aparelho de surdez não está mesmo na lista.
4: Não tem previsão legal para isso.
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0: Agora uma dúvida bem específica. E no caso das lentes de catarata? Pela regra que a gente falou antes, se fixa no corpo, pode entrar no imposto.
6: Mas toda regra tem sua exceção.
4: Se a lente estiver dentro da nota hospitalar ou da nota do médico, eu deduzo. Só que se for uma lente que eu compre por fora, eu também não posso deduzir.
0: Ah, é como os óculos, que a gente não pode deduzir.
6: E marca-passos e parafusos?
4: Marca-passo com parafuso. Então, quando você coloca, né, você tem correções, tem que comprar parafuso. Se esse parafuso estiver na conta hospitalar, eu posso deduzir. Se não tiver, eu não posso.
0: E o calçado ortopédico entra?
4: Eu te oriento a você ter laudo, que você depende do calçado para corrigir.
3: Entendi.
4: Postura de vértebra, coluna, enfim.
0: Thiago Elton resume os cuidados práticos.
2: Então, cadeira de roda, andador ortopédico, tá? Pode, desde que para se enquadrar, né, na despesa médica, tem que se levar em consideração o contexto ali da prescrição, do receituário e a nota fiscal que foi emitida em nome do beneficiário. Tem que tomar esse cuidado também.
0: Ou seja, a nota fiscal tem que estar no nome de quem vai se beneficiar com o equipamento. Se a cadeira de rodas é do dependente, nota no nome dele. Se é do titular, nota no nome do titular.
6: Agora, passo a passo. Como declarar equipamentos de acessibilidade?
0: Primeiro, tenha a nota fiscal no nome de quem vai usar o equipamento, com a descrição clara do item.
6: Segundo, tenha a prescrição médica indicando a necessidade do equipamento.
0: Terceiro, na declaração, vá em pagamentos efetuados e põe o código de despesa médica.
6: Quarto, descreva o equipamento com precisão. Cadeira de rodas manual, prótese de membro inferior e por aí vai.
0: E guarde tudo por 5 anos. A Receita pode pedir comprovação.
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6: Resumo de hoje.
0: Equipamentos ortopédicos essenciais ou fixos no corpo entram. É o caso das cadeiras de rodas, prótese, órtese e andador.
6: Bengala depende do caso. CPAP e aparelho auditivo não entram.
0: Lente de catarata e marca-passo só se estiverem na conta hospitalar.
6: Calçado ortopédico entra se for indicado para corrigir a postura da coluna e, de preferência, com relatório médico.
0: Nota fiscal sempre no nome de quem vai usar o equipamento, com prescrição médica.
6: Nos próximos episódios, a gente fala sobre home care, cuidador, terapia e o que pode ou não entrar como gastos de saúde.
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2: Pontualmente 8 horas.
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2: Olá, muito bom dia, já na frequência com você, já que daqui a pouco vamos trazer aqui muitos assuntos interessantes dentro do nosso programa de hoje. Para começar, daqui a pouquinho nós vamos estar falando sobre o Maio Amarelo. Bom, Maio Amarelo é uma política pública que dura praticamente um mês, dura todo o mês de maio, para chamar a atenção do motorista, da motorista, para que esse profissional habilitado faça a sua parte para que possamos ter no trânsito a paz tão almejada, como também conter o avanço do índice de acidente automobilístico com mortes e pessoas feridas. Então, dentro deste tema, nós vamos ter um especialista que vai estar conosco daqui a pouquinho. É o médico Dr. Geraldo Gutenberg. Ele é médico de tráfego, representando a Associação Brasileira de Medicina de Tráfego e presidente da Associação Brasileira de Medicina de Tráfego, a Abramet, aqui da nossa capital federal. Este é um dos assuntos. O outro assunto que nós também vamos estar aqui abordando está relacionado com shows. Shows. Que é interessante quando as pessoas chegam num local de evento, pode ser num local fechado, então num local aberto. Olha, a hora do show começa a tal hora e todo mundo chega a tal hora. Às vezes chega até com 3-4 dias antes para poder reservar ali o lugar e ter um bom visual do evento que vai acontecer. E a expectativa é sobre os artistas que vão se apresentar. Mas e aqueles que prepararam o palco? Os músicos que tiveram que ensaiar as músicas, ou então os eventos que deverão ter a participação dos músicos, ou então dos atores, das atrizes, como também do pessoal que monta o palco. É porque ninguém presta atenção nos profissionais que montam o palco, testam a iluminação, levam choque, morrem. Muitos também acabam sendo, sofrem acidentes no locais de trabalho, amputação, machucam, enfim. Só que para esse pessoal não tem nenhuma segurança trabalhista. Que é aquela história, olha, vai ter um evento, o pessoal é chamado, chamam aqui, chamam outra acolá, então junta ali a equipe de profissionais para poder preparar o show. E o que eles recebem é o cachê, né? Combinam ali com os organizadores, tem ali o cachê. Agora, e as condições trabalhistas desse pessoal? Por isso é que no Senado da nossa República já ocorreu a primeira audiência pública para tratar deste assunto. E este assunto nós vamos tratar com a nossa convidada, que já já vai estar conosco aqui no nosso Frequência Nacional, com quem nós vamos justamente conversar sobre a importância desse segmento ter o seu próprio estatuto. Então é nessa linha que nós vamos estar então conversando com a Lê Capone. A Alê, ela é produtora cultural, articulista, ativista e também participou dessa política pública ocorrida nessa semana no nosso Congresso Nacional. Gente, olha, tem muita coisa aí para a gente poder falar. Amanhã, por exemplo, é o dia da música sertaneja. Sabe qual foi a primeira música sertaneja que surgiu, que foi gravada? Só vou dar uma dica aqui para vocês. Foi o ano de 1929. Foi a primeira música sertaneja gravada. Já estamos com ela aqui. Já nós vamos colocá-la para você prestar atenção. Olha, então foi essa aí, a primeira música sertaneja que foi tocada dentro do nosso espaço de cultura. Claro que

0: Nós vamos também trazer este assunto, tá bem? Para você ficar realmente por dentro dos acontecimentos. E um outro assunto também interessante que nós vamos estar aqui mostrando para vocês daqui a pouco é vocês sabem o que é churrasco. Todo mundo sabe o que é churrasco, né? O pessoal vai na churrascaria e tá lá, portanto, ali o churrasco. Agora, você já viu fazer ou já saboreou um churrasco onde ele é preparado e coloca enfim, na terra? Claro, abre-se um buraco, né? Uma vala, obrigado, Rafa, abre-se, portanto, ali uma vala, mas não é vala aquela que você costuma ouvir, não, é uma vala legal, né? Uma vala legal, né? A vala do bem, né? Uma vala do bem. Então, na vala do bem se colocam ali todos os ingredientes para poder ter o calor, porque vai ter fogo, né? Ou seja, vão colocar fogo no chão e sobre o fogo se coloca, portanto, o churrasco. Então, o maior churrasco preparado no Brasil foi realizado ontem. Sabe onde foi? Eu sei que você está curioso para saber onde foi, mas eu vou contar, né? Daqui a pouco a gente vai contar também. E a própria pessoa está lá no local, vai estar contando, né? Cumprimentando os churrasqueiros, o pessoal saboreando ali esse belo churrasco. Gente, tem coisa aqui que você nem imagina o que, que nós vamos preparar e levar aqui para você. Bom, o programa já está pronto, né? Tem, portanto, nos trabalhos técnicos o Rafael Tomás. A apresentação é minha, Walter Lima. A produção tem o Mário Sartorello, tem também a Luzinete, enfim, tem a turma toda aí trabalhando para que o programa fique redondinho e chegue, portanto, aí até você, tá bem? Então tá. Então, para começar, muita gente já está preocupada. O que está acontecendo no mundo hoje? É importante, né, a gente já começar a abrir os olhos assim, saber do que está acontecendo aí por esse mundo nosso de Deus. E geralmente, antigamente tinha uns jornais, né? Tinha jornais, a gente tinha que selecionar cada jornal de cada canto do mundo, do Brasil, para trazer, portanto, aí as manchetes. Hoje não, você dá um cliquezinho aqui, as manchetes vão ali surgindo. Então eu começo aqui levando para você as principais manchetes de hoje dos jornais, que jornais ou então as notícias que já estão prontas aqui na internet, nas redes sociais, porque hoje a maioria dos jornais hoje só trabalha, portanto, aí com o seu conteúdo na internet. Então, aquele negócio de jornal em papel, o menino gritando, olha, correio, você gritou muito, né, Rafael? Correio, né? Olha. Não, bota o microfone aí, como é que você gritava mesmo? Menino, o Rafael, ele já nasceu com quase 2 metros de altura, né? Quando ele era pequenininho, tinha uns 8, 10 anos, ele devia ter 1,5 metros, aí você corria lá pelo Guará gritando como, Rafael, aos domingos, né?
1: Olha eu, correio!
0: Eu lembro disso, rapaz.
1: 7 horas da manhã.
0: 7 horas da manhã. Você tomava café, Rafael, alguma coisa
1: tomava,
0: assim?
1: Tomava, só comia um pão com manteiga, pãozinho, e um café e saía pra vender jornal.
0: E era pesado, era no braço que tinha que levar aquele monte de jornal.
1: E voltava umas 4 vezes, que tinha que juntar o dinheiro pra ir pra locadora jogar videogame.
0: Ah, essa aí, ganhava graninha. Por cada jornal que você vendia, você ganhava quanto?
1: Ah, não lembro, Walter, mas devia ser bem pouquinho. Era tipo assim, 5 centavos, mas 5 centavos era dinheiro.
0: Mas não era nem 1 real, não, Rafael?
1: Não. Rapaz. 1 real era o preço do jornal.
0: Era o preço mesmo, do jornal. Era o preço do jornal. Mas era o Correio Brasileiro só aos domingos, ele era muito pesado, né? Tinha muitos cadernos,
1: exatamente,
0: né?
1: Exatamente.
0: E acima de tudo, os classificados, então, imagina, né?
1: Fazia muito sucesso.
0: É. O Vicente, você lembra, Vicente? Pega o microfone aí, Vicente. O Vicente também é o nosso produtor. O Vicente já não vendia, né? Ele trabalhava, portanto, no jornal. Quais jornais você trabalhou aqui em Brasília, Vicente?
2: Não, no jornal mesmo não trabalhava, mas a gente trabalhava com o jornal.
0: Ah, você era da mídia, né? A nossa mídia aqui na o que é mídia? A mídia encadernava.
2: Era mídia impressa antigamente.
0: Isso. Você pegava as manchetes dos principais jornais, se fazia uma espécie de um caderno, né? Isso. Que a gente chamava de mídia, e essa mídia com as principais manchetes eram encaminhadas para as autoridades, né, aqui de Brasília.
2: Exatamente. Né? Era a parte política e econômica, né? Que interessava o primeiro escalão do governo, era isso.
0: Mas eles não recebiam o jornal, recebiam a mídia.
2: Não, recebia a mídia. É um resumo.
0: Um resumão.
2: Uma mídia.
0: E a turma trabalhava a noite toda, né? Tinha editor, tinha todo mundo ali, né? Para poder preparar.
2: Terminou a mídia impressa, a gente estava fazendo uma tiragem aí de 800 e pouco, quase mil exemplares.
0: E eu lembro que tinha autoridade, quando atrasava a mídia, ligava imediatamente. Nossa. O presidente da EB. Antigamente era a Rádio Brás, né? Ligava.
2: Não, o presidente da República.
0: Da República recebia, os ministros recebiam.
2: O Collor despachava.

0: Em cima da mídia, naquela,
1: O
0: o
1: presidente
0: presidente
1: Collor.
0: Collor.
1: Rapaz,
0: Rapaz, aquela é.
1: o Vicente tem história. Vamos puxar a língua dele aqui, tem muita história para nos contar, né, Vicente? É isso aí,
0: É.
1: então. Tem saudades, Rafael? Olha aí,
0: Eu
1: hoje
0: tenho,
1: acabou,
0: Walter.
1: né?
0: Tenho
1: Hoje
0: muito,
1: não
0: tenho
1: tem
0: muita
1: mais
0: saudade. Eu lembro que
1: jornais.
0: assim, a gente acordava até mais cedo, porque a gente competia. Cada banca ficava. Eu lembro que eu acordava, se chegava um pouquinho mais tarde, já tinha 10 crianças lá.
1: Já na fila?
0: Já na fila para poder pegar os
1: Mas vocês
0: jornais.
1: eram cadastrados no correio ou na banca?
0: Não, era assim, o cadastro da gente era só no boca a boca
1: Boca a boca.
0: com o dono da banca.
1: Ah, entendi. O dono da
0: Entendeu?
1: banca pegava ali umas.
0: Umas 10 crianças e
1: Não,
0: botava
1: não,
0: ali na
1: em termos de
0: quadra.
1: jornais, pegava o quê? Uns 1.000
0: Eu lembro que a gente
1: exemplares.
0: saía, a gente era. Você vê, criança não conseguia carregar muito, mas cada um saía tipo assim, com seis, porque era pesado.
1: Era pesado.
0: Aí saía com três, quatro,
1: Quando
0: quatro em
1: tinha
0: cada mão, aí.
1: relação da X, era mais. Era,
0: Aí
1: tinha fila de
0: o
1: gente para comprar, né?
0: classificado era maior,
1: É, era
0: vendia mais
1: maior.
0: rápido.
1: Era bem maior. Ô, Vicente, como é que era, né? Vocês recebiam os jornais, porque os jornais geralmente começavam a chegar nas bancas, tipo 5 da manhã,
0: Não,
1: essa coisa.
0: isso.
1: Mas vocês recebiam os jornais já prontos para preparar a mídia com quanto tempo,
0: É,
1: Vicente?
0: funcionava da seguinte maneira: o motorista da empresa já ficava lá pro primeiro exemplar que saísse, já
1: O
0: trazia pra gente.
1: presidente. Ah,
0: Não, trazia pra
1: não.
0: gente.
1: Aí já estava no jornal.
0: Já estava no
1: Mas você
0: jornal.
1: tinha jornal em Brasília, você tinha jornal no
0: É.
1: Rio, São Paulo.
0: A mesma coisa faziam o pessoal do Rio e São Paulo. Que
1: Sério,
0: era, a gente
1: Vicente?
0: trabalhava com Globo, Folha, Estadão. E aqui em Brasília é Correio Brasiliense,
1: O Jornal de Brasília,
0: Jornal de
1: de vez
0: Brasília,
1: em
0: tudo
1: quando.
0: funcionou, Valor Econômico,
1: Tinha
0: jornais.
1: muita
0: E
1: economia,
0: tinha o
1: né?
0: final de semana que era as revistas.
1: Mas entendi. As revistas, então, eram as
0: As
1: mais
0: revistas
1: esperadas, né? Porque
0: era
1: sempre vinha uma bomba,
0: bem
1: como
0: esperado.
1: matéria principal da
0: Veja
1: Veja, Isto
0: Manchete.
1: É, Manchete, essa turma toda. Bom,
0: E.
1: legal. Eu estou puxando esse assunto porque eu vou trazer agora as manchetes, né, de alguns dos principais jornais, né? O pessoal já deu spoiler aqui, né? O Rafael está até chorando aqui de emoção, né? Mas vamos nós aqui levar aqui as manchetes. Eu começo aqui com as manchetes do Correio Brasiliense. O Correio está trazendo aqui na principal manchete. PGR é contra liberar venda de imóveis para reforço do caixa do BRB. PGR é a Procuradoria-Geral da República. Paulo Gunet avaliou que a suspensão da norma deve ser mantida por precaução. Então essa é a manchete principal do Correio Brasiliense, que traz também: Águas Claras comemora 23 anos com programação a partir deste sábado. Programação gratuita começa hoje e inclui desfile, esportes e atrações para toda a família. Olha que legal, Águas Claras completando 23 anos. Parece que foi ontem, né, quando o pessoal começou a descascar aquela parte ali ao lado da granja de Águas Claras, onde morava, portanto, o governador. Acho que ele não mora lá mais, não, né? Acho que ele é só mais para encontro, ou então fazer uma festinha ali, um churrasco, alguma coisa assim, porque a área de Águas Claras encurtou, acho que mais de 50%, né? E foi transformada, portanto, nesta bela cidade de Águas Claras, cidade aqui da nossa capital federal, muito bonita realmente é a cidade. A única coisa que chama a minha atenção em Águas Claras é que eu não consigo ver crianças brincando ali em Águas Claras. Né? A não ser, eu acho que elas ficam dentro de quadra, dos condomínios, tudo fechado, meninada na rua, a gente não vê, realmente não vê. E a gente gosta de ver crianças, claro, né, acompanhadas com segurança, essa coisa toda, que elas iluminam realmente qualquer ambiente, né? E quando você não vê essas crianças nas ruas, fica parecendo que está faltando alguma coisa, né? Mas os pais estão cuidando da segurança aí de suas crianças. Nós temos também ainda aqui do Correio Brasiliense essa manchete: espaço cultural sobre Umbanda é aberto em terreiro de Samambaia. Memorial Severina abre ao público nesta sexta-feira, foi ontem, no Templo Rosa Branca, com foco na ancestralidade e diversidade religiosa. Já o jornal O Metrópolis traz aqui: como crise com Alcolumbre impacta fim das 6x1 e pautas do governo. 6x1 é a escala, né? Ou seja, é o tempo de trabalho aí do pessoal que trabalha 6 dias na semana e descansa um. Então, o projeto é justamente para acabar com essa escala 6x1 e ter outra aí, né? 5x2. Porque 6x1 você trabalha segunda, terça, quarta, quinta, sexta, sábado, aí umzinho o domingo, né? Se você não tiver de plantão, né, ô Vicente? Se tiver de plantão, vai tudo. É a semana.

Toda. Então, a ideia é justamente conter aí essa escala e entrar numa outra que possa dar mais sossego e suavidade na vida, portanto, dos trabalhadores. Bom, a outra manchete aqui do Metrópolis: Ministério Público cobra do GDF nova data para desfile de escolas de samba. O órgão enviou ofício à Secretaria de Cultura na quinta-feira pedindo explicações sobre a suspensão. Prazo de resposta é de 3 dias. Eu não canso de falar. O pessoal que faz o carnaval aqui em Brasília, respeito todos eles, tenho o maior carinho, sempre lutamos em prol do carnaval aqui na nossa capital federal, mas eu acho que o pessoal do carnaval deu mole para o GDF, que praticamente acabou, anulou com o desfile das escolas de samba aqui na nossa capital federal. Foi acreditar no conto da sereia e acabou que não aconteceu, foi nada, né? O que que o pessoal fez? Ah, não tem dinheiro para cá, não tem dinheiro para lá, e acabou, portanto, que o desfile de carnaval das escolas de samba aqui em Brasília foi por água abaixo. Empurraram aí para o aniversário de Brasília, depois empurraram para outro canto e por fim não ter nem aniversário de Brasília. E este ano estão brigando agora. Quando é que vai ser o carnaval? Será que vai ser no São João? Não pode, né? Será que vai ser no 17 de setembro, juntar também? Também não pode, né? Então, para mim, já foi para o espaço. E eu computo realmente aí, porque o pessoal do carnaval sempre foi aguerrido, sempre foi guerreiro. E eu não sei o que que houve, que acabou acreditando no canto da sereia e acabaram, portanto, com o carnaval, o desfile de carnaval das escolas de samba aqui na nossa capital federal. Bom, eu tenho também aqui a manchete do jornal Correio Brasiliense, onde, aliás, o Correio já foi, né? O Popular de Goiânia. 450 PMs recebem promoção por atuar na tragédia do Césio 137 em Goiânia. Maioria foi promovida após decisão judicial. Corporação diz que não há reconhecimento automático e exige comprovação de atuação com risco e coragem. Então, está aqui a manchete do jornal O Popular de Goiânia. Temos também aqui outra manchete, também do Popular. Agricultores goianos semeiam nuvens para fazer chover em Rio Verde. Técnica de nucleação com sal de cozinha já provocou chuvas de até 30 milímetros em Rio Verde. Olha só, gente, olha, não vai comprar sal e jogar para cima para ver se joga. Não é assim, não, viu? Tem que ter um avião lá em cima, bombando lá as nuvens, alguma coisa assim, né? Jogando sal. Agora, se comprar sal e jogar para cima, não vai cair no seu olho aí, vai ficar ruim, né? Para você, né? Ô, Vicente, vamos ligar para o Dr. Gutenberg? Já está quase na hora para a gente iniciar a nossa entrevista com ele. Enquanto isso, eu arremato aqui, né? Temos aqui também a manchete do jornal Estado de Minas. Traz aqui: PF desvenda esquema de tráfico de armas vindas da China e Estados Unidos para Minas. Temos também aqui a manchete do jornal O Globo. Pressionado nas pesquisas e pelo Congresso, Lula tenta reação com resgate de discurso antissistema. Temos também aqui a manchete aqui do jornal de Pernambuco, Diário de Pernambuco. Chuvas em Pernambuco deixam 4 mortos, 5 feridos, 422 desabrigados e 1.068 desalojados. Que tristeza, né? Que tristeza. Temos também aqui a manchete do jornal Diário do Nordeste, ou seja, do Ceará. Traz aqui: Ceará tem 33 açudes sangrando no penúltimo mês da quadra chuvosa. Temos também aqui o Meio Norte, Jornal do Piauí. Município do Piauí ganhará faculdade de tecnologia para qualificação profissional, né? Temos também aqui o jornal O Correio da Bahia, só que traz manchete do Piauí. Então, traz aqui: Piauí, raiva humana provocou morte de adolescente após mordida de sagui. Sagui é aqueles macaquinhos, né? Os miquinhos que a gente chama. Secretaria de Saúde do Piauí confirmou, portanto, aí o resultado. Lamentável, né? E para fechar, Jornal Zero Hora de Porto Alegre: Rio Grande do Sul tem alerta vermelho para grande perigo de tempestade, queda de granizo e vento de até 100 km por hora. Então, são as manchetes de alguns dos principais jornais que já estão circulando aí por esse nosso Brasil de Deus. Pois bem, como nós já anunciamos aqui, nós, a partir de agora, nós vamos falar então sobre o Maio Amarelo.
Maio Amarelo, que tem foco na conscientização e na redução de mortes e sinistros nas vias brasileiras. Por isso é que a Secretaria Nacional de Trânsito

0: lançou em Brasília a campanha Maio Amarelo 2026. Neste ano, a iniciativa traz como tema No Trânsito, Enxergar o Outro é Salvar Vidas e reforça a importância da responsabilidade coletiva para um trânsito mais seguro. É por isso que, como nós anunciamos, nós convidamos, já está conosco ao telefone, o nosso convidado, Dr. Geraldo Gutenberg. Dr. Geraldo, ele é médico de tráfego, ele representa a Associação Brasileira de Medicina de Tráfego e também preside essa mesma associação, só que é a seccional aqui da nossa capital federal, ou seja, a Abramet DF. Nada melhor do que conversar com ele sobre a questão do Maio Amarelo. É bom ressaltar também que o Dr. Gutenberg é meu conterrâneo de Anápolis, ele estudar no Colégio São Francisco, eu estudar no Lodovico de Almeida, e hoje nos encontramos, e para mim é sempre um prazer, um privilégio estar sempre conversando com o senhor, Dr. Geraldo Gutenberg. Seja muito bem-vindo aqui ao nosso Frequência Nacional da Rádio Nacional de Brasília. Muito bom dia, Dr. Gutenberg.
1: Bom dia, meu amigo. Nós somos conterrâneos, em vez de Anápolis. E nos encontramos nessa vida. A vida é muito, é muito boa, né?
0: Com certeza.
1: E a gente se encontra em momentos bons, né? E felicidade para nós, que você tenha boa saúde, né? E que nós vamos levando a vida para diante. É um prazer tremendo em te ouvir e participar do seu programa.
0: Opa, para nós é um privilégio, doutor Gutenberg. Só para o ouvinte entender, médico de tráfego, explica para nós essa especialidade, doutor Gutenberg.
1: Meu amigo Volta, a medicina de tráfego é talvez uma das especialidades mais importantes que tem a medicina. Nós somos hoje a 15ª especialidade em termos de médicos, uma densidade muito alta, e todas as carteiras nacionais de habilitação, elas têm que passar por nós. Nós somos, temos o tipo de especialistas e só podemos trabalhar tendo o tipo de especialista em medicina de tráfego. Então, é uma especialidade eminentemente científica. Nós batalhamos, trabalhamos para evitar sinistros, trabalhamos para preservar a vida no asfalto, e nossas diretrizes são sempre jogadas no Código de Trânsito, nós são sempre aproveitados o álcool zero, as cadeirinhas, todas essas diretrizes partiu da medicina de tráfego. Então, nós somos médicos que estudamos o paciente que vai ter direito a uma carteira nacional de habilitação.
0: Entendo. É importante também ressaltar que o doutor Geraldo Gutenberg, ele é anestesista e também especialista também nessa matéria que ele acaba de nos trazer, né, nesse campo, portanto, aí na medicina. Mas vamos aqui, então, ao ponto, doutor Gutenberg, falando de trânsito, né? Quando se fala de trânsito, geralmente vem à nossa mente os acidentes, as mortes, as pessoas feridas, as destruições, as estatísticas, tudo isso acaba chegando junto. Eu pergunto ao senhor, nesse mês amarelo, né? Mês de maio, mês maio amarelo, vamos colocar assim, né? Onde se busca, portanto, trabalhar na conscientização do motorista acima de tudo, né? Aí a minha pergunta é a seguinte: onde poderia estar a causa que possa justificar, que justifique esse grande número de pessoas que morrem e que ficam feridas no trânsito? Ou seja, essa causa estaria no motorista, nos modelos e sinalizações das nossas rodovias, na engenharia das nossas rodovias ou no próprio na própria fiscalização, doutor Gutenberg?
1: Walter, são múltiplas as causas, principalmente educação. Se nós não tivermos um programa de conscientização, de educação de motoristas, começando desde as escolas, nós vamos estar com essa coisa incompreensível. Walter, são 40 mil mortes por ano, 13.500 motociclistas mortos. Isso, Walter, eu estou falando de mortes. Eu não estou

0: pena que pessoas que ficam cadeirantes, pessoas que ficam dependentes, jovens, 25, 28 anos, dependendo do INSS, porque ficam em possibilidade de trabalhar. Nós, o governo, está adotando uma política míope. Ao invés de trabalhar no sentido de educar, estimula o carro, estimula a motocicleta, esquece de estimular o transporte público. Hoje, nós temos mais de 2 milhões de carros sendo vendidos, mais de 2 milhões de motocicletas sendo vendidas no Brasil, e nós não temos a menor condição de fiscalizar essa quantidade enorme de carros que tem por aí. Para você ter uma ideia, Walter, o ano passado foram 237 milhões de multas.
1: Nossa!
0: 9 bilhões de arrecadados nessas multas. E sabe quanto foi empregado na educação? Sendo que esses 9 bilhões obrigatoriamente deviam ter sido usados para a conscientização, para a educação, para a prevenção.
1: Quanto?
0: Menos de 20%. Menos de 20%
1: Meu
0: do 9 bilhões.
1: Deus
0: menos. Céu. Então, o nosso caminho, o nosso futuro é esse, é morte, morte, morte, morte e morte. Então, nós não adianta nós fazermos, vai ter isso, vai ter aquilo. Não, nós temos que fiscalizar, nós temos que fiscalizar, nós temos que tratar, nós temos que prevenir. Você veja bem, nas cidades, nos aléns, nos rincões, os motoristas e os motociclistas, baseados no fato de não terem fiscalização, eles não tiram carteira nacional de habilitação, porque eles transitam sem capacete, transitam sem CNH, transitam sem o cinto de segurança, confiado no fato de que não tem fiscalização no Brasil, não tem a fiscalização, não tem educação. Então, nós estamos assim, jogados ao Léo, sabe? São 40 mil mortes por ano.
1: Nossa.
0: É uma coisa assim, inacreditável.
1: É uma guerra, mais do que guerra, né? Imagina do que é uma guerra.
0: Nós somos o quinto país do mundo que mata pessoas na casa dos 27, 29, 30 anos, só jovens. Jovens, jovens. Mata muito mais aquela coisa do Rio de Janeiro, aquilo ali não é nada em relação aos acidentes de trânsito, nada, nada, nada, nada em relação aos acidentes de trânsito. Nós estamos numa situação muito complicada, Walter. E você veja bem, mais de 20% dos valores do SUS é para trauma de automobilístico, de moto, para trauma de trânsito. Então, ao invés dos hospitais atenderem câncer, atenderem doenças, outras doenças, doença vascular, doença coronariana. Não, a grande maioria é para tratar trauma. E aí você já viu. Recentemente nós tivemos um condutor que teve um problema no ligamento do joelho. Eu falei, há 7 anos na fila para operar, 7 anos.
1: Nossa.
0: E aí o que acontece com esse paciente? Ele foi para o INSS. O déficit do ano passado do INSS foi de mais de 130 bilhões de reais. Então, dá com a mão e toma com a outra. Você estimula a venda de carro, estimula a venda de motocicleta. E se nós não dermos uma parada, principalmente em termos de motocicleta, vai ser uma tragédia, maior que uma tragédia anunciada. São 13.500 mortos.
1: Uhum.
0: E a motocicleta tem um problema. O cara, eu estou dizendo morte. E normalmente os acidentes de motocicleta, o condutor se torna cadeirante, o condutor se torna beneficiado de INSS. Então nós estamos numa situação muito complicada, Walter.
1: Agora, doutor Gutenberg, claro, né, que o assunto realmente chama bastante aqui a atenção. E ultimamente tem se verificado um número maior de motoristas que está ali dirigindo o seu carro, daqui a pouco aparentemente tem um problema cardíaco e se acidenta

0: sai da via, porque o carro está em movimento, sai da pista, geralmente atropela alguém, tem um bate no obstáculo fixo e às vezes tem morte ali instantânea, ou então ainda consegue ser socorrido. Quer dizer, esse tipo de notícia já está ganhando mais espaço, portanto, na mídia. Até então não era tanto assim. E outro ponto também que se fala bastante é a questão das drogas, porque hoje a legislação obriga determinados motoristas e categorias a realizar e apresentar no exame de saúde para renovar a carteira de habilitação, então para tirar pela primeira vez a carteira de habilitação, fazer, portanto, aí o exame toxicológico. Eu não sei se essa lei já está valendo, o fato é que tem estado que faz valer, tem estado que não faz valer. Afinal de contas, drogas e saúde do motorista, como é que o senhor avalia esses dois pontos no trânsito, doutor Gutenberg?
1: Walter, eu te agradeço assim, imensamente por ter feito essa pergunta. Hoje, essa semana que vem, nós estaremos votando a medida provisória 1.327 que está indo no Senado. E o que diz essa medida? Uma insanidade de um determinado ministro diz assim, ponto, se você tiver 50 anos e não tiver multa, você não precisa passar pela avaliação médica. Então, o que a gente levantou foi que vai ter condutor que vai passar aí 30 anos sem um médico, porque o ministro decretou, assinou e falou que o condutor que não tiver multa, que for um condutor, bom condutor, automaticamente ele vai ter a sua carteira nacional de habilitação. É uma coisa que subverteu completamente qualquer tipo de ordem. Quem disse a você que o bom condutor não tem problema de coração, não tem problema visual, não tem problema de alteração de mobilidade?
0: Saúde mental.
1: Saúde mental, exatamente. Então, às vezes, vai conosco. Nós somos médicos, a gente tem direito até 50 anos, são 10 anos, de 50 anos a 70, 5 anos, a renovação, de 70 para frente são 3 anos. Então, vai conosco um paciente com 25 anos. Esse paciente com 25 anos, ele está com uma doença diabetes. Aí, você vai diminuir o seu prazo de validade para 5 anos, ou 4 anos, ou 6 anos, e você volta conosco aqui daqui a 5 anos. Aí o que acontece essa medida provisória? Assim, se ele não tiver multa, ele vai ficar mais 10 anos, mais 10, ele vai ficar 30 anos sem ir ao médico. E no Brasil, Walter, muitos condutores, às vezes, só passam pelo médico de tráfego, nunca foram cardiologista, nunca foram endocrinologista, nunca foram clínico, por uma questão de tempo, por uma questão de se achar com saúde. Então, nosso exame, nós detectamos que se esse paciente tem alteração visual, se esse paciente tem alteração comportamental, se esse paciente tem alteração visual, se esse paciente tem deficiência física, porque o deficiente físico ele tem que ser adaptado. Quem faz essa adaptação são os médicos de tráfego. Você vê hoje, é super inclusivo, pessoas paraplégicas, tetraplégicas, que dirigem. Então, essas pessoas, elas não podem ficar jogado num auléu aí, esperando 30 anos. Então, olha que insanidade, que loucura. Botou que você, sendo um bom motorista, sinal que você tem boa saúde, coisa que não tem absolutamente nada a ver, né? E aí, com relação à sua segunda questão, você está falando dos exames toxicológicos. Hoje, o exame toxicológico, ele é obrigatório para os condutores que são habilitados nas categorias C, D e E. E recentemente passou-se a obrigação de os condutores das categorias A e B também serem obrigados a fazer o exame toxicológico. Mas isso ainda não está vigorando, pois vai depender da Secretaria Nacional de Trânsito organizar e começar a cobrar esse tipo de coisa. Hoje só as categorias C, D e E e atividade remunerada são obrigados a usar

0: a fazer o exame toxicológico.
1: Agora, nesses exames, ou seja, faça, portanto, o exame, ele detecta apenas as últimas 48 horas se essa pessoa está sendo examinada ou se o seu material está sendo examinado. Como é que fica? Porque é aquela história, né? A pessoa que é obrigada a fazer esse exame, fica ali um tempinho, faz o exame, passa, portanto, no exame, apresenta o exame, pega a carteira de novo. Se ele não conseguir conter o vício, ele vai voltar, portanto, a utilizá-lo até aproximar novamente de renovar a carteira. Como é que esse hiato, esse ponto, pode ser fiscalizado, doutor Gutenberg?
0: Volta. O exame, na verdade, é um exame de janela de larga escala, porque ela detecta os últimos 3 meses se a pessoa usou cocaína, maconha, se drogas ilícitas, os últimos 3 meses. Então, é um exame de largo espectro. Ele só detecta até 3 meses. Por isso, a importância de fazer o exame de aptidão física e mental, que são os nossos exames que nós promovemos para os pacientes. E nesse exame, sim, nós detectamos se ele está usando drogas, se ele faz drogas ilícitas, se ele usa drogas, se ele é um paciente que depende de um tratamento psiquiátrico. Às vezes tem paciente que usa drogas pesadíssimas, pacientes com esquizofrenia, pacientes neurodivergentes. Então, todos esses pacientes precisam procurar o um médico. E no exame de aptidão física e mental, que nós fazemos exame, a gente detecta todas essas alterações. Mas agora, não. Lá em São Paulo, já são 40 mil pessoas que não passaram pelo exame de aptidão física e mental, usando esse artifício aí de que você tem, você é um motorista bom, você não precisa de carteira de não sei, de médico. E aqui no Distrito Federal nós já estamos com mais de 4 mil, mais de 40 mil, lá, perdão, São Paulo 400 mil, e aqui 40 mil pessoas que já pegaram essa carteira de acionamento de habilitação sem passar pelo médico, o que a gente acha assim uma coisa. E todos os órgãos, CFM, Conselho Federal de Medicina, Conselho Regional de Medicina, Associação Brasileira, todos já apresentaram pareceres contrários a essa medida provisória que foi editada pelo governo.
1: Bom, um outro ponto também que eu gostaria de levantar com o senhor, já tem projeto no nosso Congresso Nacional, esqueci agora o nome de um dos autores, mas a proposta é permitir que jovem com 16 anos para cima possa dirigir sem estar devidamente habilitado, desde que esteja acompanhado de uma pessoa habilitada. Quer dizer, como é que o senhor avalia essa proposta? É uma proposta que coloca o Brasil como um país moderno, que sequer consegue conter essa quantidade de pessoas que morrem no trânsito, doutor Gutenberg?
0: Ô, Walter, é uma coisa assim, pelo que a gente já falou para trás e fomos abordar esse tema, é uma coisa assim muito, muito, muito ruim, porque ao invés de você induzir as pessoas a andarem de transporte público, ao invés de você induzir as pessoas a fazerem, a conduzir talvez de bicicleta ou dar condição para essa pessoa, não vamos botar essa pessoa mais para dar mais carro, mais carro, mais carro. Veja bem você, o que é transporte de massa? Só trem e metrô. Eu te pergunto, a não ser São Paulo, que deve ter feito aí uns 5 ou 6 ou 10 quilômetros, e olha lá se fez tudo isso de metrô, a Brasília, há anos, anos e anos que não se faz 1 quilômetro de metrô. Mas, em compensação, você que mora aqui, você tem grandes avenidas. Todos lá, vamos inaugurar o corredor leste-oeste, vamos inaugurar o corredor sul-sudeste. Tudo isso para ônibus. Ônibus não é transporte massa, ônibus não é transporte povo. Transporte povo é trem e metrô. E aí, o que que acontece? O transporte público ruim, ônibus quebrando, ônibus caindo água dentro do ônibus. O que que as pessoas fazem? Carro, carro, carro, carro. E não tem nada que você faça, o que você utilize para essa quantidade de carro no trânsito fluir. Tem estudos mostrando que as pessoas estão infartando, infartando devido a

0: ficar 3 horas no trânsito para voltar e trabalho 3 horas para voltar para casa. Esse é o Brasil que nós vivemos hoje, que nós precisamos parar, começar tudo de novo e pensar, porque do jeito que tá inviável. Você imagina 40 mil mortes por ano? Não tem cabimento um negócio desse, não existe. É inviável.
1: Agora, outro ponto também, doutor Gutenberg, quando a gente fala na engenharia, não é nenhuma crítica, é apenas uma observação, mas porque Brasília, pegando como exemplo, é uma cidade que privilegia quatro rodas, ou seja, o pedestre, um abraço para o pedestre, que é atropelado até mesmo na faixa de pedestre, quando não tem outra oportunidade de usar um dispositivo de segurança para fazer uma travessia, ele se arrisca, se joga na frente do veículo para tentar driblar aqueles carros que vêm com muita velocidade. Ou seja, atropelamentos diariamente acontecem, como também os veículos de duas rodas, bicicletas e também motocicletas. E aí, doutor, por que que, doutor Gutenberg, por que que esse privilégio cai somente sobre os veículos? Quanto mais carros, melhores. E o senhor nos traz esse dado aqui, né, de 9 bilhões de multas arrecadados aos cofres públicos e desse total, 20% é aplicado, portanto, na educação de trânsito. Quando é que nós vamos ter que, aliás, onde é que nós vamos parar? Portanto, essa é a pergunta correta, com esses dados, e que nos mostra realmente uma diferença, uma falta de interesse maior para cuidar do pedestre e privilegiar, portanto, os veículos, doutor Gutenberg.
0: Essa última maio amarelo, enxergar o outro é salvar vidas, visa exatamente isso. Porque hoje, quem é o privilegiado? É o carro. Quem é que tem direito? O carro. Quem é o certo? O carro. Então, a ideia é essa, você ver os outros. Porque o que acontece hoje? Nós andamos no Brasil inteiro, quem está nos ouvindo, todo mundo sabe. As motocicletas, elas usam o corredor. Ou seja, elas passam entre um carro e outro com a velocidade assim, 70, 80, 100 quilômetros, é uma coisa assim, inacreditável. Você não pode absolutamente dentro do carro nem olhar, porque você se tirar aí um pouquinho para a direita ou para a esquerda, já se atropelou uma motocicleta, com certeza, porque eles passam uma velocidade assim incrível e isso tem trazido problema. No último alteração do Código de Trânsito, nós tivemos a oportunidade de não deixar o motociclista andar no corredor. Essa coisa dele andar no corredor é que está matando a todo mundo. Então, nós temos que fazer um seminário, uma parada, ele não pode andar no corredor. Em São Paulo, tem que botar aquele corredor azul, não deu certo, não está dando certo, aumenta o número de mortes. O que que acontece é o seguinte, o ser humano, ele é muito complicado. Você pega, por exemplo, uma moto que tem 120 cilindradas, ele vai no corredor. Aí uma moto de 500, 600 cilindradas, buzina, por de 60, sair da frente para ele passar. Então é uma coisa assim, você colocou uma condição, os corredores hoje você vê em Brasília, é inacreditável, as motos de maior potência, eles passam por cima das motos de menor potência. Às vezes você vê muito acidente com duas motos, porque eles não têm sensibilidade, não foram educados, entendeu? Para resolver aquele problema. E aí que você estava, os pedestres, eles são os menos privilegiados, o motociclista é o menos privilegiado, porque ele é a vítima da via. Enquanto nós não demos a educação para o motorista entender que aquele carro é uma arma. O holandês, ele tem verdadeiro horror de carro, verdadeiro horror. Ele entende aquilo como sendo uma arma mortal. E os países subdesenvolvidos, Estados Unidos também, que é um país desenvolvido, o estímulo para automóvel é muito grande, porque eles entendem o seguinte, cada carro produzido vai dar 6, 7 ou 8 empregos, direto ou indireto. Então, mas isso é um engano, Walter. Porque você dá com a mão e tira com a outra. Quantas pessoas estão hoje encostadas pelo INSS? Quantas pessoas estão invadas? Quantas pessoas são cadeirantes? Quantas pessoas morreram deixando aquele que provém o lar, aquele que ganhava o pão e o leite de cada dia,

0: família está em pânico, não produz mais nada. Então, isso tudo tem que ser visto, Walter. Nós temos que parar e fazer uma discussão de trânsito, fazer uma parada, seminário. Ó, vamos fazer um. O que que nós vamos fazer para regionalizar esse trânsito? E só tem uma saída: educação, educação, educação, educação. Eu vou te dar um exemplo. Duvido que você vá num restaurante, que você vai no aniversário e que alguém saque um cigarro. Vai acontecer isso nunca. Então, quando nós tivermos nesse nível de álcool, vai ser a nossa redenção. Então, você tem que falar, pô, não pode beber, dirigir, não pode beber, dirigir, não pode beber, dirigir. Você não vê quase que nenhuma propaganda na televisão, nos jornais, porque o dinheiro é todo contingenciado, esses 9 bilhões vai para o caixa do governo e não vai para educação de trânsito. Esse que é o grande problema. Educação, volta, desde criança. Eu acho o seguinte, nas escolas tem aula de história, geografia, ciências, tinha que ter trânsito. Trânsito 1, trânsito 2, trânsito 3, trânsito 4. Mostrar desde criança, porque essa geração que está hoje, a nossa geração, é uma geração perdida. Ela não é educada. Eu não sei o que que nós vamos fazer. Nós estamos perdidos, Walter.
1: Lá na Inglaterra, foi na Inglaterra o governo lá, né, de certa forma, já colocou lá: quem nasceu no ano X não pode beber. Como é que se ouve essa campanha? É uma campanha que tem futuro?
0: Eu acho que tem futuro. Você vê na Inglaterra, você andar de carro dentro do centro de Londres, você paga por quilômetro rodado. Você paga por quilômetro rodado. Se você andar X, não, você não paga para entrar. Você paga para entrar e paga por quilômetro rodado. Então é um desestímulo geral ao automóvel. Na Europa já fecharam 23 fábricas de carro. 23 fábricas de carro. Enquanto isso, no seu país subdesenvolvido, não é? Você vê, os chineses estão botando milhões de carros aqui, que é chinês, é americano, é o diabo. Nós produzimos 2,5 milhões de carros por ano, 2 milhões de motocicletas por ano. Então, é um estímulo, assim, é vender carro, é vender carro, é vender carro, é carro, é carro. É uma coisa que está ficando inviável, né? Daqui uns dias você não anda, você não se desloca, você não chega em canto nenhum e morre gente, os hospitais estão aí em colapso, os hospitais, a saúde pública no Brasil está em colapso e muito a isso deve-se a esse um alarmante de acidente de trânsito, que as pessoas vão ao hospital, tem que operar, fratura perna, fratura cabeça, faz trauma de crânio, trauma de tórax. Tudo isso aqui vai para o SUS, né? Então está complicado. Eu acho que essa iniciativa da Inglaterra é uma iniciativa espetacular. E outra coisa, além do que essa quantidade, essa perfusão de carro que tem aqui, ainda polui, que é uma coisa incrível, né? A poluição, e essa poluição está matando as pessoas, a poluição é o efeito estufa, tudo isso aí é carro que ajuda.
1: Agora, há quem entenda que toda essa situação, né, que estamos aqui levando para o nosso ouvinte, a quantidade de mortos, feridos e responsabilidades, claro que nós temos a fiscalização, tanto feita pela Polícia Rodoviária Federal, como também pelos agentes do Detran, os policiais militares dos batalhões de trânsito, os funcionários também do DR, que também são agentes, ou seja, nós temos a fiscalização. E há quem entenda: ah, é falta de fiscalização. Mas primeiro não tem que trabalhar na conscientização do motorista, doutor Gutenberg.
0: Claro, Walter, a primeira coisa que você tem que trabalhar é a conscientização. Se nós colocarmos hoje, porque aqui em Brasília a fiscalização é espetacular. Você pega o Detran, ele, todos os dias, todas as noites tem blitz. Você pega a Polícia Militar, todos os dias, toda noite tem blitz. Você pega o DR, tem blitz. Mas veja bem, a profusão de carro, eles não conseguem estar em todas as vias, não conseguem estar em todas as vias. E você vê dioturnamente acidentes gravíssimos de trânsito. Eu acho que nós devíamos fazer o seguinte: já que não tem essa conscientização, o camarada bateu o carro, botou alguém doente O dono do carro é que tem que pagar a inatividade dele no INSS, tem que pagar a cirurgia dele. Porque é muito fácil, Walter. Você bebe, você dirige, você comete um acidente, você paga R$ 1.000 para ficar livre, né? Chega, quanto é que é para me liberar aqui, né? R$ 1.000, você vai responder o processo em
1: A
0: liberdade,
1: fiança.
0: a fiança, e vai responder o processo em liberdade. E aí quem paga esse estrago que ele fez? Eu, você, nós. Porque o cara vai pro SUS, ele vai operar, ele vai ficar deficiente, ele vai ficar cadeirante, ele vai ficar dependendo do INSS. E quem pagou aí? Eu, você, nós pagamos. Então, isso tem que ser mudado, Walter. O camarada cometeu um acidente, ele tem que pagar o tempo de inatividade da pessoa, pagar a cirurgia da pessoa. É daí que as pessoas vão começar a entender alguma coisa, saber alguma coisa. Você vê, mata, fiança de 3 mil, 2 mil, 5 mil, 1.000, só ficam presos quando a grande imprensa bate em cima. Você vê aquele caso dos Porsche, porque o cara é bem de vida, andou de Porsche, e etc, etc. Agora, essas pessoas menos favorecidas, um motorista que é menos favorecido. Você vê que todo dia tem. Já vê, o camarada matou duas criancinhas, foi lá, pagou 5 mil de fiança, está liberado, tá bom, não tem o menor problema para ele. Então, precisa mudar, precisa conscientizar. E outra, você, à noite, daqui que você tem uma blitz, você já cometeu muitos ilícitos. E outra, tem um tal do Waze, que o Waze hoje, ele mostra onde tem
1: Blitz.
0: blitz. Então as pessoas bebe, botou no Waze, aqui tem blitz, desvia. Não, aqui tem blitz, desvia. Então, eu não sei mais o que nós podemos fazer, não. Nós estamos numa encruzilhada, nós estamos muito problemáticos, nós estamos enrolados, e eu não sei para onde nós vamos chegar, Walter. Essa é a verdade. O trânsito hoje é um problema nacional, um problema de segurança nacional. Tanto quanto é o PCC, quanto é crime, quanto é do mesmo tamanho ou maior do que esses crimes organizados aí. Você pega pela quantidade de mortos, a quantidade de mortos trânsito é muito maior, mas muito maior do que a quantidade de briga por droga, por álcool, por droga, muito maior. Então nós estamos numa encruzilhada.
1: E que mensagem o senhor nos deixa neste maio amarelo? Nós temos que acreditar que um dia teremos paz no trânsito, não é isso mesmo, doutor Gutenberg?
0: Olha, eu acho que conscientização, educação, educação e educação. Não tem outra maneira, Walter, não tem. Você pega, por exemplo, vou colocar as coisas para você bem fáceis. Você pega, vai, sai, você e seu filho de 8, 7, 8 anos. Aí você vai, toma um monte de cerveja, um churrasco, não sei o quê. Se o garotinho for consciente, ele fala, pai, você não pode dirigir, você bebeu. Pode, o próprio garotinho, a própria criança, pai, você está passando. Olha, um dia desse eu estava com meu netinho, eu fui levá-lo à escola, e está lá, 60 quilômetros. E eu devo ter passado alguma coisa, pouco mais de 60 quilômetros, e ele, vovô, é 60 quilômetros aqui. Essa é a conscientização. Se nós seguirmos o caminho, ou seja, não dirigir, se beber, não ultrapassar a velocidade, manutenção do carro, pneu, calibragem, não viajar com sono, não andar com sono, que o sono é uma coisa problemática. Eu acho que, Walter, só nós resta educação, educação, conscientização, não tem outro caminho.
1: Doutor Gutenberg, Geraldo Gutenberg, médico de tráfego, para mim é sempre um privilégio, doutor
0: Para mim é um
1: Gutenberg, conversar
0: prazer
1: com o senhor,
0: falar com
1: viu?
0: você, Walter.
1: Até
0: É um
1: uma próxima,
0: prazer.
1: doutor Gutenberg.
0: Até quando nos encontramos para bater um papo sobre a Nápoles. Nossa cidade está
1: Isso.
0: linda, né?
1: Vamos assistir uma partida lá no Manuel de Most? Não, né? Que já foi. Agora é Jonas Duarte.
0: Mas eu sou Ipiranga, o Ipiranga acabou. Você.
1: Mas eu sou Anápolis, o meu ainda está lá, né, doutor
0: Tá
1: Gutenberg?
0: mesmo, Walter. Um abraço para
1: Outro para o
0: você,
1: senhor.
0: Walter.
1: Muito obrigado, doutor
0: Tchau, tchau, tchau.
1: Gutenberg. Tchau. Eu estou devendo um intervalo, né? Não? Então vamos em frente aqui. Deixa eu trazer. Olha que legal, né? É aquela história. A gente tem que acreditar que o

0: né? Muito obrigado ali pelo carinho, né? Da sintonia com o programa Sentinela da Fronteira, e ouvindo aí o seu filho dando as notícias que tá tudo bem lá no segundo pelotão especial de fronteira. Que beleza! Parabéns! A gente vai dedicar todas as músicas do programa aí para sua mamãe lá em Atalaia do Norte, a professora Alcilene. Mas olha, ô Ander, passa aí pro próximo guerreiro de selva, passa aí para ele o telefone.
1: Agora é o Soldado Carmo.
0: Soldado Carmo, bom dia! Como é que tá, meu irmão? Tudo bem?
2: Tudo bem, sargento? Bom dia.
0: Você é da onde,
2: Aqui
0: Carmos?
2: é o
0: Qual
2: Soldado
0: cidade
2: Carmo,
0: você é?
2: de Tabatinga.
0: Tabatinga! Tabatinga! Mas fica à vontade! Fale aí, pode falar.
2: Queria agradecer, né, por estar aqui no pelotão especial de fronteira. E eu queria dar um forte abraço aí para a família, para a esposa, que estão aí em Tabatinga aí. E tá tudo bem por aqui, firme e forte. Muitas missões. E é isso.
0: Tá bom, meu irmão. Que beleza, que legal, hein? Muito obrigado pela participação. Ainda tem mais um soldado aí? Tem outro?
2: Não, senhor, acabou.
0: Mas olha, gente. Olha aí, o soldado Sá que tá de operador, ele é operador aqui da mesa de som, né, do programa Sentinela da Fronteira. Tu lembra do Sá? Ele disse que é do teu tempo.
2: Positivo aí no meu tempo aí.
0: Ô, meu amigo, olha, gente, muito obrigado pela participação. Um abraço aí do Tenente Arruda até o último soldado, aos dependentes de militares, esposa, filhos, né? E um grande abraço para a comunidade aí de civis do 2º Pelotão Especial de Fronteira. Muito obrigado pela participação de vocês. É, em nome do Comando de Fronteiras Solimões, 8º Batalhão de Infantaria de Selva, o Batalhão Forte São Francisco Xavier de Tabatinga. O nosso muito obrigado, o nosso desejo de um ótimo final de semana e uma semana abençoada para todos nós. Tá bom, meus irmãos? O Tenente Arruda, muito obrigado. Agora, quando vai chegar novamente a vez do 2º PEF aí, depois do rodízio, né? Agora, no próximo sábado, nós vamos voltar lá para o 1º PEF, depois 4º PEF, depois 2º PEF novamente. E eu quero. Dizer, se dentro do possível vocês puderem divulgar aí, eu já mandei todo o material para o Tenente Arruda, aí o link da rádio, o aplicativo, ali o banner, né, com o endereço eletrônico, a frequência da rádio. Vamos divulgar aí para o pessoal ouvir, passar a ouvir aí a Rádio Nacional do Alto Solimões e nos sábados o programa Sentinela da Fronteira. Tá bom, meus irmãos? Um grande abraço aí, Tenente Arruda. Obrigado. Bom final de semana.
2: Ok,
0: Uma semana
2: obrigado.
0: abençoada.
2: Grande abraço aí. Gostaria de agradecer mais uma vez aqui a oportunidade, o espaço para a gente mostrar um pouco da nossa realidade, de quem serve aqui na fronteira, né? E gostaria de desejar um forte abraço a todos os ouvintes aí, que Deus abençoe a todos. Forte abraço, bom final de semana.
0: Bom final de semana para toda a comunidade do 2º PEF, militares, dependente de militares e civis. Muito obrigado. Agora sim, o meu amigo Pintes, vai ter o Nacional lá, Notícias de Brasília? Vê aí, Sá, se vai ter. Tá em cima da hora ali, vamos ver. Se não tiver, a gente continua já aqui, bota uma música e já vamos com o Tenente Jackson. Hã? Vai lá? Então vamos botar uma música aqui, pra gente se organizar aqui com o Tenente Jackson. E já, gente, pegue só o bloco de anotações aí, hein? Sua caneta, pra gente bater um papo, um belo papo aqui com o Tenente Jackson, tá? Um belo papo. Aí, vamos lá, deixa eu ver aqui. Vamos lá, vamos ver um forró aqui, vamos ver se entra aqui. Esse computador hoje ele tá daquele jeito, sabe? Não quer entrar de novo, olha. Hoje ele tá querendo, não tá querendo nos ajudar, não, só, ó. Olha aí, ó. Opa, foi. Caramba.

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1: Agora em Brasília são 10 horas. Bom dia, eu sou Marcelo Ferreira. Esse é o Nacional Notícias com destaque do momento. Chuvas castigam municípios de Pernambuco e equipes da Defesa Civil Estadual e Federal se mobilizam para dar apoio às populações atingidas. Osama El Ghauri está aqui com a gente, tem informações. Bom dia, Osama.
2: Bom dia, Marcelo. Bom dia, ouvintes. Olha só, 4 pessoas morreram por causa das fortes chuvas que caíram em Pernambuco nesta sexta e neste sábado. 2 delas em Olinda e outras 2 na capital Recife, que também registra 5 pessoas feridas. A informação foi atualizada pela Defesa Civil do Estado, que registra um total de 1.096 desabrigados e 1.094 desalojados. Pelo menos 8 municípios foram atingidos. Goiânia, um dos municípios mais afetados por inundações, tem 994 desalojados e 146 desabrigados. Em Recife, são 671 pessoas desabrigadas e em Olinda, 170. Camaragibe, Igaraçu, Limoeiro, Paulista e Timbaúba também aí sofreram com as intensas chuvas desses 2 dias. Segundo o governo do estado, foram distribuídos 637 colchões, 764 lençóis, 246 kits de limpeza e 146 kits de higiene. A Defesa Civil local informa que faz o monitoramento das áreas de risco e o governo federal determinou apoio imediato às autoridades locais por meio do Ministério da Integração e do Desenvolvimento Regional. O Ministério da Saúde já colocou a Força Nacional do SUS em prontidão para reforçar o atendimento às vítimas. Marcelo.
1: Muito obrigado, Osama. Esse foi o Nacional Notícias. Outras informações ao meio-dia.
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4: Olha aí, nós tivemos o Nacional Notícias, né? Direto de Brasília, para nos atualizar. São 8:02. 8:02. Agora sim, né? Vamos falar aqui. Tenente, pode chegar mais para cá um pouquinho. Fique bem de frente, quer pulsar ali, fotografar. Não vamos esquecer da foto. Né? Isso. É de frente aí para a gente começar aqui o nosso bate-papo com o primeiro tenente, Jackson. Ele é farmacêutico lá do Hospital de Guarnição de Tabatinga, né? E ele vai falar para nós aqui, o tema é, o que, tenente, você me falou lá, que é o tema? Sobre diabetes. E nós vamos acrescentar mais algumas coisinhas ali sobre medicamentos também, né? Bom dia, tenente Jacques, tudo bom?
5: Primeiramente, agradeço pelo convite, pela oportunidade de estar aqui contribuindo com a população, né, com a saúde da população do Alto Solimões. Para mim é uma satisfação, uma honra imensa. Eu que sou do Ceará, mas que me encontrei aqui em Tabatinga e poder contribuir de alguma forma com a saúde da população, para mim é uma grande satisfação.
4: Que legal. O tenente Jacques está acompanhado com sua esposa, a dona Cailane, né? Cailane, olha aí. Tá acompanhada, ela está aqui. Eu não sei se ela já tinha entrado num estúdio de rádio, assim, às vezes a pessoa nunca foi num estúdio de rádio, né? É a primeira vez, mas é assim que funciona um estúdio de rádio, né? E hoje ela tá assim, vai guardar isso na lembrança o resto da vida. Ah, eu tive num estúdio de rádio lá em Tabatinga. Mas, tenente, é o seguinte, esse tema que a gente vai abordar, todos nós estamos sujeitos a essa doença, hein? Todos nós, né? Só depende da gente, por exemplo, se vai falar aí de alimentação, de atividade física, como se prevenir dessa doença, que ela é muito perigosa, eu considero ela muito perigosa. Pessoal que tem alguém na família com esse sofrendo, passando por essa situação, sabe que essa doença não é fácil. Fica à vontade, tenente, fale aí da diabetes, o que é essa doença?
5: Sargento Meirelles, a diabetes mellitus, ela se apresenta, na maioria das vezes, nos pacientes de 2 formas, que é a diabetes mellitus tipo 1 e a tipo 2. A tipo 1, ela se apresenta quando o indivíduo ele não consegue, o corpo não consegue produzir o hormônio insulina, que é o hormônio responsável por levar esse açúcar do sangue para nossas células e assim produzir a energia necessária. E o outro tipo de diabetes, que é a mais comum na população brasileira,

0: e também verificamos aqui na região do norte, é a diabetes mellitus tipo 2, que é quando o corpo até produz esse hormônio, essa insulina, mas ele não consegue mais exercer a função de forma adequada. Então, para definirmos o que é a diabetes, podemos definir basicamente como o aumento do açúcar no sangue. Então, o corpo não consegue mais tirar esse açúcar do sangue e colocar nas células, e acaba que há o acúmulo desse açúcar no sangue. Então, podemos assim definir diabetes.
1: Muito bem, então tem a situação que açúcar no sangue não consegue mais, aquela situação que não consegue mais produzir ali a defesa, não é isso, o tenente? E tem aquela situação que consegue produzir, mas
0: Que é o
1: não é
0: mais
1: o
0: comum.
1: suficiente,
0: Que é o
1: é
0: mais
1: isso?
0: comum, que é o diabetes tipo 2. E dentre os sintomas da diabetes tipo 2, temos a vontade de beber água excessiva, que se apresenta no paciente, no indivíduo. A questão também de urinar muitas vezes durante o dia. A
1: Sim.
0: pessoa sente também uma fome excessiva. O indivíduo, ele apresenta também uma fadiga, um cansaço. E também perda de peso, né? Nas últimas semanas, nos últimos meses. Então, se você está apresentando um desses sintomas, torna-se fundamental que você procure uma ajuda médica, atendimento médico de forma imediata, até digo.
1: Quanto mais rápido a procura ao médico, mais chance de
0: De
1: tratamento, né? Não é
0: tratamento.
1: isso, tenente?
0: Com certeza. Quanto mais no início a doença ela for diagnosticada e tratada, melhor vai ser a evolução para o paciente, o prognóstico, a gente fala na medicina. Então, quanto mais cedo os sintomas forem identificados, for tratado, melhor vai ser para o paciente. Então, quando o diagnóstico ele é feito, e o diagnóstico é simples, um exame de sangue que é feito ali na rotina, check-up de exames, é possível já verificar se o paciente ele já se encontra no estágio de diabetes e assim imediatamente já iniciar o tratamento. Lembrando que o tratamento de diabetes ele é fornecido pelo SUS, você encontra o medicamento nos postos de saúde e também nas farmácias populares aqui do que se encontra no município.
1: Tenente, agora vamos passar para o tratamento. Bem, diagnóstico confirmou que a pessoa está com diabetes, né? Qual é o caminho a seguir para o tratamento de diabetes?
0: Inicialmente, quando o paciente ele é diagnosticado, em seguida vem o tratamento. O tratamento hoje ele se inicia com o medicamento metformina, que é disponibilizado no SUS, disponibilizado também na farmácia popular. Mas aliado ao tratamento com o medicamento, torna-se fundamental importância também que o indivíduo ele tem uma alimentação adequada, com uma quantidade menor de açúcar, quantidade menor de alimentos gordurosos. E imprescindível também, Sargento Meirelles, é a prática de educação física. Já é mostrado, já é evidenciado em estudos que a prática de atividade física, caminhada, uma academia, qualquer outro esporte, que você coloque o seu corpo em movimento, que você pratique atividade, sem dúvidas alguma vai ajudar também aí no prognóstico, na evolução, que para você controlar melhor o diabetes.
1: Essa diabetes, a gente vai comentar aqui com o tenente Jackson, ela tira as coisas deliciosas de alimento da nossa alimentação, né? Por exemplo, você está aqui, quem não gosta de um churrasquinho ali, né?
0: De um
1: Aquela
0: doce,
1: gordura, né? Um assado ali, mas não pode,
0: chocolate
1: né?
0: demais.
1: Chocolate, quem não gosta de chocolate, né? Aí também a pessoa tem que tirar isso aí. Né? E outras coisas mais, né, que tem, principalmente o pão, não sei se o pão, a parte de pão, arroz, essas coisas ali, farinha de mandioca, né, essas coisas aí, tenente, também não pode consumir com abundância, não, com
0: De
1: muito,
0: forma
1: não, não,
0: excessiva, não.
1: não, né, tem que ser tudo na calma, na calma. Então, gente, é uma doença realmente, é aquilo que eu, no início da conversa com o tenente, a gente comentou, quanto mais cedo você procurar ajuda e seguir direitinho ali a orientação. Não adianta procurar ajuda, o médico, por exemplo, prescrever várias coisas ali que você tem que seguir e você não fazer aí não vai adiantar, né? Não vai adiantar. Tenente, e tem cura a pessoa depois que está com diabetes? Há a possibilidade de ficar livre dessa.

0: dessa doença, ou ele vai só, assim, tomando medicamentos, seguindo as orientações médicas, atividade física, alimento, para não ter mal maiores, vamos dizer assim?
1: O diabetes hoje não tem cura, diabetes mellitus tipo 2, mas tem controle.
0: Tem controle, então, isso.
1: Quando o indivíduo ele tem um controle ali dos medicamentos, faz a medicação de forma correta, faz atividade física, tem a alimentação saudável, balanceada, ele consegue controlar a doença para que ela não evolua para os estágios que a gente fala de quando atinge órgão-alvo, que é quando o indivíduo ele fica cego, quando o paciente ele precisa de hemodiálise, quando ele apresenta um pé diabético. Então, tudo isso, quando chega nesse estágio, foi porque o paciente, o indivíduo, ele ficou durante muito tempo com essa alta quantidade de açúcar no sangue. Então, quando o paciente ele pratica atividade, toma os medicamentos no tempo, no, na hora correta, então melhora, né, o prognóstico para que não evolua para essas condições. Porque a diabetes também é conhecida como uma doença silenciosa. Quando o indivíduo ele vai à unidade hospitalar, ele já vai com uma lesão de órgão-alvo. Ele vai com um pé diabético, ele vai com a cegueira, ele vai já precisando de hemodiálise, justamente porque não foi diagnosticado no início, não foi tratado, e aconteceu que a diabetes evoluiu de uma forma para uma dessas características. Desde que cheguei aqui no Hospital de Guarnição de Tabatinga, já presenciei, já vi, já tivemos várias amputações em decorrência do pé diabético, um número bem significativo, justamente porque não houve esse controle no início da doença e acabou evoluindo para esse estágio.
0: Tenente, outra coisa que eu acharia bom a gente recomendar, o diabetes ele tem que evitar o máximo de um, por exemplo, um acidente, um golpe ali, um corte, uma unha ali encravada, ele tem que procurar o máximo evitar isso aí, se prevenir disso aí, né, tenente? Porque é difícil de cicatrizar quando a pessoa tem diabetes, é isso, tenente?
1: É isso mesmo. O diabetes, ele causa no indivíduo, ele além de alterar a questão do vaso sanguíneo, também a questão dos nervos, ou seja, a pessoa vai perdendo ali a sensibilidade, acaba não sentindo mais dor na região do pé, acaba perdendo a sensibilidade, como eu disse anteriormente. Então, qualquer lesão que apareça nessa região do pé, como o paciente ele perdeu a sensibilidade, não sente dor, e além disso, com essa quantidade de açúcar no sangue, as células ali responsáveis por cicatrizar, ajudar ali na cicatrização, acaba não exercendo sua atividade de forma correta. Então, demora a cicatrizar e, com isso, o indivíduo com diabetes ele fica mais propenso a ter essas lesões e dificuldades de melhora, de cicatrização. Então, fica o alerta para a população que possui diabetes, frequentemente verificar os pés, utilizar hidratante, evitar também de cortar a unha, como posso dizer assim, no tronco, né? Para evitar de ter lesão muito profunda. Lembrar sempre de fazer também a higienização. Tudo isso vai facilitar e melhorar e evitar com que a pessoa chegue a esse estágio de ter uma lesão de pé diabético.
0: A gente tem visto muitas pessoas perdem os dedos, né? Amputa a perna, parte da perna. Já teve situações que eu conheci pessoas assim, que começou e teve que amputar, porque não tinha jeito a perna. Os dedos, né, ali os dedos dão uma unha encravada e começa e não sara, não vai, acaba perdendo os dedos. Então, gente, é uma doença, como eu falei, perigosíssima, diabetes. É por isso que o tenente Jackson falou, você sentiu algum sintoma daqueles que ele citou aí, corra para o médico. E ele acabou de falar que o tratamento, ali o médico, na UBS, o SUS, né? O SUS oferece, não é isso, tenente? O SUS oferece o tratamento para diabetes, né? Então, poxa, UBS nós temos em todo lugar, todo município tem. Então, não é difícil você conseguir uma consulta e contar os sintomas que você tá sentindo para o médico. Passar ali, vai para o exame, depois vai vir um diagnóstico para ver, né? Que tem.
1: Isso. E além dos sintomas, também existem os fatores de risco, que são indivíduos que apresentam a maior chance de evoluir com a doença. Então, pessoas que têm mais de 40 anos,

0: pessoas que têm histórico na família também, muito importante ficar atento. Pessoas com sobrepeso, obesidade e pessoas que são sedentárias, então elas apresentam a maior chance de desenvolver o diabetes. Então, você que está nos escutando, que se enquadra em um desses sintomas que eu disse anteriormente e também já possui mais de 40 anos e possui histórico na família, além do sobrepeso, do sedentarismo, então é fundamental que você procure atendimento médico para saber como estão os seus exames, fazer um check-up de saúde, porque, como eu disse anteriormente, é uma doença silenciosa, pode ser que você já esteja e não esteja tratando. Então, quando for perceber, já pode ter atingido um olho, uma perna, já pode ter atingido um rim. Então, torna-se muito importante essa procura por atendimento médico para verificar como anda a sua saúde de um modo geral. E não é diferente com a questão do diabetes.
1: É, gente, a tenente colocou bem aí, é uma doença silenciosa, hein? Silenciosa, que você nem sabe que está com ela, né? Então, ela é perigosa. O ideal, o certo é qualquer sintoma desse que o tenente falou aí, corra pro médico. Corra pro médico para ver, né? Que acima de 40 anos é, né?
0: Só reforçando os sintomas, você sente sede excessiva, muita vontade de beber água, se você vai muitas vezes ao banheiro urinar, se você sente um cansaço, uma fadiga em excesso, e além disso perdeu peso nas últimas semanas, nos últimos meses, então surge assim a necessidade, a urgência de você procurar um atendimento médico para fazer uma avaliação, um exame de sangue, para verificar como anda a sua saúde e como anda a sua glicemia, né? A quantidade de açúcar no sangue.
1: No sangue, né? E não esquecer da atividade física, né, tenente? Que às vezes a pessoa relaxa na atividade física. Tem que tirar uns minutos ali, um horário durante todo dia da semana ali, dentro do possível, para você fazer pelo menos uma caminhada, não é isso, tenente?
0: Sem dúvidas. Quando em relação ao diagnóstico de diabetes, existe também o chamado pré-diabético, que é quando a pessoa ela não atingiu o estágio ainda, mas a glicemia está quase chegando lá. E já foi evidenciado em estudos que quando a pessoa se encontra no pré-diabetes, com a presença de atividade física, uma alimentação adequada, regrada, com bastante fruta, legumes, açúcar em menor quantidade, gordura em menor quantidade, é possível reverter esse pré-diabetes. Para a pessoa não evoluir mais para o diabetes. Estava no pré-diabetes, mas agora não se encontra mais. Justamente devido a essa alimentação, essa prática de atividade física, reverter isso. Então, quando o paciente ele faz esse exame, que é verificado o pré-diabetes, é possível com a prática de atividade física, alimentação adequada, reverter isso e ele se livrar, podemos dizer assim, desse diagnóstico que seria posteriormente já o diabetes instalado. Então, torna-se de fundamental importância a prática de atividade física, não só quando a doença está instalada, mas no sentido de prevenção mesmo. Meia hora de atividade, de caminhada, de academia, já faz uma diferença enorme na vida da pessoa. E não somente na questão de diabetes, também da hipertensão, do colesterol e diversas outras doenças. Hoje é sabido que a atividade física, a alimentação adequada, ela é o caminho aí para você envelhecer com saúde, envelhecer bem e evitar essas doenças chamadas doenças crônicas.
1: Legal, hein? Legal, gente. Vamos se cuidar. A ordem é se cuidar. É uma doença, como o tenente acabou de falar, silenciosa. Silenciosa. Então, vamos se cuidar. Qualquer sintoma desse aí, correr pro médico. Correr pro médico, tá? Olha, são 8 horas e 19 minutos. Então, vamos aproveitar o tenente Jackson, que é farmacêutico. Vamos mudar um pouquinho do tema. E vamos falar agora dele dar umas dicas ali para os nossos ouvintes, né? Aquela parte de auto-se medicar, né? A gente faz aquilo ali, às vezes você está sentindo uma dor, um problema ali, aí o vizinho, alguém dá, não, toma esse remédio aqui, que faz muito bem, você vai ficar bonzinho na hora. Queria que o tenente orientasse que não é aconselhável fazer isso aí, não é isso, tenente?
0: Isso mesmo, Sargento Meirelles. Não é aconselhável o paciente ele fazer esse uso de automedicação. Isso por quê? Porque quando você se automedica, você pode estar mascarando um problema maior. Então pode ser que a pessoa esteja sentindo uma dor, acaba tomando o medicamento ali que foi orientado por um vizinho, por um amigo. Acaba que esse sintoma, se tivesse procurado atendimento médico,

0: poderia ser já diagnosticado que a pessoa realmente tem e assim começar o tratamento. Então, a automedicação, ela se torna bastante prejudicial nesse sentido, porque ela pode estar mascarando algo mais grave na pessoa. E além disso, cada condição, cada doença da pessoa, o tratamento também vai ser diferente. Então, pode ser que você, tomando o medicamento do vizinho, aquele medicamento, na verdade, está abaixo, né? A dose está abaixo, que é chamado subdose, do que realmente você precisa. Ou pode ser que você esteja tomando uma dose maior. Pode ser que aquela dose do vizinho não é a dose que você precisa. Então, fique esse alerta para a população do Alto Solimões não se automedicar. Fica o alerta também de procurar o atendimento médico quando necessário, não se automedicar, porque além de poder mascarar uma doença grave, um problema de saúde maior, você pode tá fazendo, né, uma subdose, tomando uma concentração menor do que você precisa, ou até mesmo uma concentração maior. E quando vem uma quantidade maior de medicamento, pode ser que venha também questão de efeitos adversos, né, que o medicamento pode causar. Então, você acaba trazendo outros problemas com a automedicação. Então, fica o alerta para a população não se automedicar e para a população procurar atendimento médico quando necessário.
1: Outra coisa, tenente, é a parte de orientar os pacientes sobre a dosagem de cada medicamento prescrito pelo médico. Às vezes, o médico. Às vezes não, o médico coloca lá na receita. Tomar de 6 em 6 horas, um comprimido de 6 em 6 horas. E a pessoa, às vezes, não cumpre aquele horário. Às vezes aumenta a dose, porque continua com a dor, diz: "Ah, eu vou aumentar a dose para mim ver se me livro dessa dor logo." Ou então ele toma depois do horário. Então não é aconselhável também isso aí, né, tenente?
0: De forma alguma. Tem que ser respeitado essa questão do tempo, né, que o médico passar, se é de 6 em 6 horas, se é de 8 em 8 horas, porque é justamente já prevendo o tratamento por completo. E esse tema ele se torna ainda mais importante quando o assunto é antibiótico. Porque o que acontece? Quando a prescrição é feita 7 dias, 5 dias, o indivíduo, quando melhora a partir do segundo dia, ele pode deixar e abandonar o tratamento. Então isso torna-se um perigo, porque pode acabar causando resistência, né, das bactérias, a bactéria ficando mais forte. Então, quando trata-se de antibiótico, quando o tratamento foi de 5, 7, 10 dias, tem que ser respeitado e tomado até o último dia de tratamento, justamente para que a infecção ela seja ali controlada, ela seja impedida e você não crie outros problemas a partir disso, que pode ser que o tratamento, por exemplo, de antibiótico, que seria de 10 dias, no terceiro dia você melhora e deixa de continuar o tratamento, pode ser que aquela bactéria ela fique mais forte e quando volte a doença ela piora o seu quadro. Então, fica o alerta para a população, quando for passado tomar o medicamento de 8 em 8 horas, de 6 em 6 horas, 2 vezes ao dia, seja respeitado isso, seja tomado no horário correto e também a questão do período total de tratamento. Se o tratamento é durante 5 dias, tem que ser tomado os medicamentos durante os 5 dias. Se for de 7 dias, também 7 dias. Nunca, nunca abandonar o tratamento quando se sentir melhor. Isso é um dos nossos maiores problemas quanto à adesão. O paciente acaba se sentindo bem, se sentindo melhor, abandona o tratamento e isso pode ser muito prejudicial.
1: Outra coisa, tenente, vamos aproveitar ali para a gente encerrar a parte de guardar medicamento, né? Tem gente que guarda de qualquer maneira ali, deixa em qualquer lugar e não é bem assim. A gente tem que ter cuidado fora de alcance de criança. Já aconteceu acidentes, eu já li ali pela internet, pela televisão, da pessoa rir, a criança vem, pega o medicamento e toma. Então, vamos passar uma orientação nesse sentido aí, tenente, para armazenar esses medicamentos em lugar seguro.
0: Bem lembrado também um tema de extrema importância, a questão do armazenamento, né, do guardar o medicamento. Importante que o medicamento ele não pode ficar próximo à fonte de calor, ou seja, o medicamento não pode ficar próximo ao micro-ondas, não pode ficar próximo ao fogão. O medicamento ele não pode ali estar em contato direto com o sol. E assim como é válido para o calor, também é válido para o frio. Evitar também deixar o medicamento próximo a lugares úmidos, como

0: banheiro, como outros lugares que possa fazer com que o medicamento entre em contato com a água, o que pode ali acabar degradando ele e não sendo possível mais sua utilização. Então, a dica que eu deixo é guardar os medicamentos em um local fresco, como por exemplo o quarto, a sala também pode ser utilizada, desde que não tenha o contato ali direto com o sol. Então, fica esse alerta aí para a população, não deixar os medicamentos perto ali de fonte de calor, nem guardar no banheiro. E também fica a importância de guardar em um local seguro. De preferência, se poder botar um cadeado ali também, se for no armário, para evitar com que as crianças tenham esse acesso. Eu, lá em Fortaleza, fiz estágios nas unidades de emergência e percebíamos uma grande quantidade de crianças que chegavam após se envenenarem, né? Após se intoxicarem com os medicamentos. Justamente porque tiveram acesso, a criança pega, não conhece, não sabe bem o que é aquilo, acaba ingerindo uma grande quantidade, se intoxicando e acaba precisando ali de um atendimento médico e uma possível até UTI. Então, fica esse alerta para tirar esse acesso, né? Deixar o medicamento longe de crianças, de idosos. Então, fica esse alerta aí.
1: Tenente Jackson, muito obrigado, hein? Em nome do Comando de Fronteira Solimões, 8º Batalhão de Infantaria de Selva, a gente agradece de coração esse seu passar, esse seu conhecimento para os nossos ouvintes aí, que na nossa região são muitos. São muitos. É como eu falei para o senhor, tem gente que está lá anotando no seu bloco de anotações. Olha, o Tenente Jackson falou que é assim, assim, assim, a diabetes. Então, eu notou ali para ele lembrar, entendeu? Então, muito obrigado. E o senhor e a dona Cailane, continue assim, gostando de Tabatinga, né? Que o senhor disse que é a cidade que o senhor tá gostando demais, dona Cailane também. Tá? Que vocês sejam muito felizes aqui no período que permanecerem. O senhor cumprindo as suas missões lá na área de saúde, lá no Hospital de Guarnição de Tabatinga, que a gente sabe que a área de saúde é muito bem-vinda na nossa região. Todas as áreas. E as orientações. Sempre que alguém procurar o senhor para perguntar alguma coisa, tenho certeza que o senhor está pronto para orientar, para passar ali seus conhecimentos ali para essa pessoa que lhe procurar. Né? Então a gente só tem a agradecer. Dona Cailane também, que seja muito feliz aí, que nós todos tenhamos ali um final de semana feliz, alegre e uma semana abençoada para todos nós. Tá, tenente? Fique à vontade para sua despedida. Muito obrigado.
0: Amém, meu amigo. Mais uma vez eu agradeço pela oportunidade, pelo convite. Sem dúvidas algumas, estou de prontidão ali no Hospital de Guarnição de Tabatinga para tirar qualquer dúvida, ajuda da melhor forma possível, porque como militar, como farmacêutico, a minha missão é servir. E estou com a missão de atualmente servir a população tabatinguense, a população do Alto Solimões. Então nada mais justo do que no meu dia a dia exercer assim a minha função no mais alto padrão possível. Então, estou ali na farmácia do Hospital de Guarnição de Tabatinga para servir a população, para orientar quanto aos medicamentos, orientar quanto a alguma condição de saúde. Então, sem dúvidas algumas, eu estou ali pronto e disponível para ajudar da melhor forma possível. Então, mais uma vez, eu agradeço a oportunidade de estar aqui, contribuindo com a saúde da população de Tabatinga, do Alto Solimões. Quero aqui também mandar quebrando aqui um pouco o protocolo. Queria mandar um abraço aqui para minha família que está me ouvindo lá no Ceará, de Urubretão. Mandar um forte abraço, dizer que estou com saudade de casa, mas que aqui também estou feliz, trabalhando e que é por um propósito maior. Então fica aqui o meu agradecimento, um forte abraço a todos os ouvintes e desejo um bom fim de semana. Que Deus abençoe a todos.
1: Muito bem. Dona Cailane, quer dar uma palavrinha? Fique à vontade nesse microfone. Bom dia, dona Cailane.
2: Bom dia, gostaria de agradecer ao senhor Meirelles, né, pela oportunidade de falar aqui. Então, eu queria divulgar aqui meu empreendimento, que a gente se encontrou realmente aqui em Tabatinga, e eu vou lançar a minha marca de roupas fitness, chamada Selva Fit, e eu gostaria de todas as mulheres que estão agora, neste momento, nos escutando, seguisse lá no Instagram, no TikTok, o arroba selvafit, que em breve vai ter muitas novidades com roupas fitness para todos os gostos, tá? 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Muito obrigada.

0: endereço aí, por favor, que é pro pessoal que não pegou direito.
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0: Olha aí. Muito obrigado, dona Cailane.
1: Eu que agradeço.
0: Muito obrigado. Muito bem, gente. Então, vamos aqui de forró, né? Forrozinho, eu não encontrei aqui um do Ceará, como o tenente já havia comentado, mas vamos botar um do Pará, né? Muito sucesso aqui, olha aí, ó. Olha lá.

Muito bem, gente. Olha, são 8 horas e 34 minutos. Olha quem está na escuta do programa Sentinela da Fronteira. Vamos mandar aí um bom dia todo especial para o Capitão Zeni. Capitão Zeni é comandante da 1ª Companhia de Fuzileiro de Selva, né? Capitão Zeni está na escuta. Bom dia para o senhor e para toda a sua família. Muito obrigado pelo carinho da audiência. E nós tenhamos todos um ótimo final de semana e uma semana abençoada. Obrigado, Capitão Zeni, comandante da 1ª CIA. Está na escuta do programa.

Tá bom, gente? Vou aproveitar aqui também, mandar um bom dia para o Tenente Vasconcelos e Dona Graziella. Né? Estão ouvindo lá na Vila Militar. Muito bom dia, muito obrigado pelo carinho da audiência. Bom dia aí, né? Uma semana abençoada para todos nós, viu? Tenente Vasconcelos e Dona Graziella. Também ao Sargento Gustavo. Sargento Gustavo da Banda de Música, também um grande abraço para ele e para toda a sua família. Para todos os integrantes da Banda de Música, né? Aí do CEPSOL 8º Bis. Cadê o regente, o Tenente Faria, né? Tenente, é o Sargento Vicente, grande abraço aí para todos ali da integrantes da Banda de Música do CEPSOL 8º Bis. Vamos já colocar ali o Raça Negra pro Sargento Gustavo, que ele é fã de montão do grupo Raça Negra, né, gente? Também vamos ver aqui o pessoal veterano que está nos ouvindo ali, né? Está nos ouvindo todos os sábados. Capitão Ataíde, o subtenente De Assis, o subtenente Liduino, Sargento Ferreira, Sargento Negreiros, Sargento Ailton, Sargento Hilário, Sargento Benedito, bom dia para ele e sua esposa, Sargento Jânio, Sargento Ivan, Sargento Cosme, Sargento Jerônimo, Sargento Cosmo, Sargento Nonato, F. Souza, Cabo F. Souza, Cabo Jesus, Cabo Abençu, Cabo De Brito, Cabo Nilzomar, Cabo Veterano J. Souza, Cabo M. Souza, Cabo Orlando, Cabo Herbert, Cabo Domício, Cabo Sabino, Cabo Ayub, Cabo Aldo, bom dia, alô Sabá! Bom dia, meu irmão. Cabo Venâncio, Cabo Aldenei, Cabo Barbosa, Cabo Campos, Cabo Adonias, Cabo Hipólito, Cabo Aldemício, Cabo Zildomir, Cabo Clemente, Cabo Córdoba e o nosso grande professor historiador Lulu. O nosso muito obrigado aí, tem mais gente por aqui pra gente agradecer. Alô, Neida Pérez, ali no bairro GM3. Bom dia, muito obrigado pelo carinho da audiência, hein? A Neida Pérez todos os sábados está nos acompanhando ali, ouvindo o programa Sentinela da Fronteira. Um abraço pra Neida e pra toda a sua família, tá bom? A Neida Pérez, ela mora ali no bairro o GM3, né? GM3, e tá ligado no programa Sentinela da Fronteira. Tem mais gente aqui, vamos lá. Alô, seu Joel Santos de Lima, muito obrigado pelo carinho da audiência, seu Joel Santos de Lima, ouvindo o programa Sentinela da Fronteira. O sargento bombeiro militar Franco e a sua esposa Dona Paula, ali na Vila Nobre, muito obrigado. Nogueira, grande locutor da Rádio Amazonas FM, o Gino Churrasqueiro, né? A senhora Paula é esposa do capitão Ataíde, também ali na Casa Paula, ali na 13 de maio, muito obrigado pelo carinho da audiência. Alô, dona Dedé, lá no sítio Sofia, né? Ela estiver por lá, mas eu acho que ela está aqui na Feira do Agricultor. Dona Dedé, bom dia, é esposa do seu Paulo, que trabalha na Defesa Civil, um grande abraço, hein? Um abraço pro Domingos também, um abraço para o Sabá, ele é vendedor de farinha ali na descida do Mercado Municipal, ele e a sua esposa, a dona Rose, bom dia, muito obrigado, já nós vamos colocar aqui uma música, tá pedindo aqui, quando aí José, vamos procurar e vamos colocar, hein? O soldado Cevalho também, um grande abraço, professora Tamires do Colégio Estadual Pedro Teixeira, pessoal da informática, subtenente Rômulo, quem mais? Lá da seção de informática, subtenente Rômulo, tem lá o George Lucas, é sargento, o Morales, Cabo Morales do Xingu 2, ai, ai, o soldado Seabra, o antigão, né? E quem mais? Tem outro soldado lá, rapaz, o...

O Alandel, lá de BC. BC é com o Pintes. O Pintes manja de BC, rapaz. Lá de Benjamin Constant. O Pintes manja, hein? Vamos lá na turma da CIP. Subtenente Rude, Sargento Júlio, Sargento Leandro Silva, Sargento Leal Costa, Soldado Sérgio, Soldado Michael. O pessoal da Consoc, ô Saí Pintes, olha aí, ó. Subtenente Cristiano, Sargento Meirelles, esse que vos fala, Sargento Querux, Soldado Sá e o Soldado Pintes. Essa equipe, né, que não é fácil, menino, sempre pronto lá na Consoc. Comunicação Social / Relações Públicas. E tem a equipe também, o Sai Pintes, lá do PRM, do Posto de Recrutamento e Mobilização. Tenente Altair, Tenente Hamilton, Subtenente Marcelino, Sargento Frederico e o Cabo Mafra. Bom dia para todos vocês, um ótimo final de semana e uma semana abençoada. Bom dia também para o nosso comandante do Comando de Fronteiras Solimões, 8º Batalhão de Infantaria de Selva. Alô, Tenente Coronel Rodrigo Pedroso. Bom dia, um ótimo final de semana e uma semana abençoada para todos nós. Para o subcomandante também, Tenente Coronel Teixeira. Grande abraço, tá? Agora vamos de música? Vamos uma música aqui para a gente deixar um pouquinho, né? Daqui a pouco eu vou voltar. Vou mandar a música daqui, meu amigo Pintes. Vamos lá. Essa daqui, ó. Olha aí, Pintes. É antiga, mas é boa, para balançar o esqueleto.

Muito bem, gente. Olha, são 8 horas e 45 minutos. Agora vamos sim oferecer essa música aqui para o Sabá, né? O Sabá e a Rose, né? É Planta Sem Raiz com a Daí José, que eles pedem para ouvir, para curtir ali no Porto do Mercado Municipal. Olha aí, Sabá e Dona Rose. Olha aí, Planta Sem Raiz. Daqui a pouco nós vamos ter aí a música em homenagem ao Dia do Trabalho. O Pinte já colocou ali na agulha. Mas não vai tocar agora, não. Vamos tocar aqui a Planta Sem Raiz com a Daí José para o seu Sabá e a Dona Rose ali no Porto da Feira. Olha aí.

Muito bem, gente, 8 horas e 49 minutos, né? Olha, em nome do Comando de Fronteira Solimões, 8º Batalhão de Infantaria de Selva, vamos agradecer aí todos que marcaram presenças ali na feirinha do Graçol ontem, né? A primeira sexta-feira do mês. A primeira sexta-feira do mês. E toda a primeira sexta-feira de cada mês tem a feirinha do Graçol. E ontem foi o dia, né? Das 19h.

9 horas até às 23, das 19 às 23 horas. Tá? Então vamos agradecer de coração quem esteve por lá, né, participando, olhando ali os produtos que está à disposição, né, para venda, para levar e enfeitar sua residência. Ah, então vamos agradecer de coração todos, a família militar, os militares, os civis moradores aqui da Tríplice Fronteira, né, por esse brilhantismo, né? E abrilhantaram lá com suas presenças a feirinha do Graçol. Muito obrigado mesmo. Em nome do subtenente Brusaca e de toda a diretoria do Graçol. Toda a diretoria, né? Agradecem de coração aí todos que estiveram por lá prestigiando a feirinha do Graçol, das 19 às 23 horas, né? Então, um grande abraço aí, um bom dia para o subtenente Brusaca. Brusaca e toda a diretoria do Graçol. Agora é o seguinte, gente, deixa eu fazer aqui um convite para todos aqui da Tríplice Fronteira, né? Todos que moram em Tabatinga, que mais? As comunidades ribeirinhas, todos que for possível, estão convidados. Ó, no dia 6 e 7, 6 e 7 de maio, nós vamos ter uma ação cívico-social. Ação cívico-social. Aciso, lá na cidade de Benjamin Constant. Na cidade de Benjamin Constant. Sabe aonde? Ali naquela praça. A praça ali de central. Eu não sei se o Pintes lembra do nome da UBS. Como é o nome da UBS, Pintes? Castelo Branco, olha o nome da UBS. É aquela UBS que fica bem do ladinho ali da praça, né? Da praça ali. Então, aquela UBS, ali vai acontecer o aciso no dia 6 e no dia 7 de maio, tá? No dia 6, na parte da tarde, né? No dia 6, na parte da tarde. E no dia 7, a partir das 8 horas da manhã, né? Você é nosso convidado especial. Olha, gente, venha passar esse dia com a gente, esse dia alegre, muito alegre, né? Desfrutando dos atendimentos, né? Que vai ser oferecido. Deixa eu falar para vocês aqui o que vai ter lá de atendimento lá no Aciso. Olha só, nós vamos ter lá, esse Aciso, ele faz parte da Operação Ágata e ele vai fazer as seguintes atividades e atendimentos na área da saúde. Olha aí, médico ginecologista, médico ortopedista, médico clínico geral, atendimentos odontológicos com dentistas, palestra e distribuição de kits de higiene bucal. Olha aí, que legal, hein? Vacinação e atualização do cartão de vacinas, atendimentos ao programa Cadastro Único de Assistência Social, o CRAS, atendimentos ao documento CPF, atendimentos do cartório para certidão de nascimento, atendimentos documento da carteira de identidade civil, apresentação da banda de música do CEFSOL 8º Bis, cortes de cabelos masculino e feminino, atendimentos de alistamento militar. Ali, você que está com problema no alistamento militar, perdeu o seu documento e precisa da segunda via, lá vai ter um militar atendendo sobre alistamento militar. Atendimento para animais com médico veterinário. Olha aí, gente. Então vai ter médico veterinário lá para atender lá o seu animal. Atendimentos de orientação com advogado. Atendimentos de orientações com advogado, né? Olha, gente, então esses são as atividades, os atendimentos oferecidos pelo Aciso, que vai acontecer no dia 6 pela tarde e no dia 7 a partir das 8 horas, né? Às 8 horas da manhã, lá na praça ali, na UBS Castelo Branco, né?

Trabalho, já que nós estamos fazendo esse programa alusivo ao Dia do Trabalho, que foi ontem, né? Dia do Trabalho, vamos ouvir aí o Zé Ramalho, a música Cidadão. Coloca aí pra gente, Pintes, a música Cidadão. Vamos lá.

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Muito bem, gente, 9:03. Olha, continua por aqui, né? Foi encontrado e até agora não veio pegar aqui nos estúdios da Rádio Nacional do Alto Solimões a certidão de nascimento do Henrique Ribeiro Romaina. Tá? A certidão de nascimento do Henrique Ribeiro Romaina. A certidão dele foi encontrada e já está aqui há tempo, né? Se alguém conhece aí o Henrique Ribeiro Romaina, por favor, avise ele que a certidão de nascimento dele está aqui na Rádio Nacional. Tá? Foi encontrada e está aqui. Ele deve ter esquecido em algum lugar, né? A pessoa encontrou, trouxe para cá, mas continua aqui. Tem também aqui, gente, a carteira de identidade do Orlando Jorge da Silva Lemos. Orlando Jorge da Silva Lemos. Está aqui a carteira de identidade e o título eleitoral. Né? Quem conhecer aí o Orlando Jorge da Silva Lemos, diga a ele que o documento dele foi encontrado e está aqui na Rádio Nacional do Alto Solimões. Beleza, gente? Olha só. Então, vamos repetir novamente aqui, né? Para o pessoal que não estava ouvindo, saber que no dia 6 e 7, lá na cidade de Benjamin Constant, vai ter uma ação cívico-social, né? Vários atendimentos na área de saúde, atividades. Você é nosso convidado especial. Alô, Benjamin Constant! As comunidades aí, tá? O nosso convite para você no dia 6. No dia 6 começa pela tarde, né? Ali por volta de 1 da tarde, né? Vai começar ali dia 6. No dia 7 vai começar às 8 da manhã. Antes das 8, nós vamos ter lá o hasteamento da bandeira, né? 7:30. 7:30 da manhã, nós vamos ter o hasteamento das três bandeiras, né? A bandeira nacional, a bandeira do estado do Amazonas e a bandeira do município de Benjamin Constant, com a presença da banda de música. E sabe quem vai estar lá presente? Sabe quem vai estar presente lá, gente? É os professores e alunos do Colégio 7, lá de Benjamin Constant. Então, os professores e alunos do Colégio 7 de Benjamin Constant vão estar lá marcando presença, né? E assistindo lá com o uniforme da escola, todo mundo bonitinho, lá o hasteamento das três bandeiras, né? Bandeira nacional, bandeira do estado do Amazonas e a bandeira do município de Benjamin Constant, né? Então vão estar lá, né? Marcando presença, que legal. E a presença da banda de música, né? Para executar o hino nacional brasileiro. Beleza? E a banda também vai dar uma palhinha, vai ficar lá tocando pra gente, né? Além do hino nacional brasileiro, vai tocar outros ritmos, outras canções. Que beleza, né? Então você é nosso convidado especial. Venha passar um dia de muita alegria conosco. Ah, um dia de muita alegria conosco. É lá na cidade de Benjamin Constant, na UBS Castelo Branco. UBS Castelo Branco, ali ao ladinho da Praça Central, tá bom? UBS Castelo Branco, ladinho da praça. Você é nosso convidado especial. Venha, traga toda a sua família. Venha passar um dia de alegria com a gente e desfrutar dos atendimentos, né? Oferecidos pela Ação Cívico-Social. É a mão amiga. A mão amiga do Comando de Fronteiras Solimões, 8º Batalhão de Infantaria de Selva. É a mão amiga, né? É a mão amiga do batalhão aqui, do lado do pessoal. Por isso que é esse convite, né? Venha passar um dia de alegria com todos nós aí, desfrutando dos atendimentos da mão amiga do CEPSOL, 8º BIS. Beleza, gente? Que legal. Agora, meu amigo Pintes, né? Meu amigo Pintes,
Vamos colocar aqui outra música aqui. Vamos prestigiar aí as mulheres maduras, né? Vamos lá, esse forró aqui, ó.

Muito bem, gente. Olha, são 9 horas e 15 minutos. Vamos continuando com o programa Sentinela da Fronteira. Nesse sábado ensolarado. Que beleza, né? Que legal. Sentinela da Fronteira está aqui. Olha, eu quero pedir desculpas aos ouvintes, né? Que hoje a gente deixou

0: certinho, né? Para o Talentos da Amazônia, seria ali um cantor peruano que viria pela primeira vez aqui no programa Sentinela da Fronteira, e ele me garantiu ontem que viria, né? Até agora não apareceu. E o outro quadro seria a gente, como a gente está fazendo um programa alusivo ao Dia do Trabalhador, ao Dia do Trabalho, a gente ia bater um papo aqui com os coordenadores, né? Capataz de equipes, né? Que trabalham na Secretaria de Obras da Prefeitura Municipal de Tabatinga, e ficou tudo certo também ontem. Eles compareceriam. Até agora não chegou ninguém. Não chegou ninguém. Para a gente falar ali, né? Dos trabalhos, dar dicas de como é trabalhar, como é cumprir com sua responsabilidade. Porque cada um de nós temos direitos e deveres. Direitos e deveres, né? A gente ia passar essas orientações, esses conhecimentos, junto com os coordenadores e capatazes da Prefeitura, da Secretaria de Obras da Prefeitura Municipal de Tabatinga. Mas até agora não apareceu ninguém. Ontem todos eles confirmaram, tanto o cantor peruano como o pessoal da Secretaria de Obras. Mas até agora não apareceu ninguém, certo? Olha, é o seguinte, assim é para acabar, né? Neida Pérez, minha amiga, ela mandou aqui, embora tomar café ou saio pintes. Olha aí, chega da água na boca, rapaz. A foto que ela mandou aqui com peixe frito, ó. Peixe frito já. Beleza, que legal, hein? É a Neida Pérez ali no bairro GM3. GM3. Tô ligada. Quero curtir a música Catedral com Leonardo. Ótimo sábado para você também, minha querida ouvinte. E manda um alô para meus pais e para minha mana G, em Porto São João. Tá aí, um abraço na G, um ótimo final de semana e uma semana abençoada para todos nós, né? Essa é a Neida Pérez. Vamos ouvir? Catedral com Leonardo. Coloca aí, meu amigo Pinte.
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1: Isso. Muito bem, gente. Olha o programa Sentinela da Fronteira aí. 9h27. 9h27. Olha quem tá ligado no programa, pessoal. É o Sargento Arista. Sargento Arista da Primeira CIA, olha aí. Sargento Arista da Primeira CIA tá ligado no programa Sentinela da Fronteira. Nós vamos mandar a próxima música para ele. Grande abraço aí pro Sargento Arista. Ontem ele tava na guarda, né? Tava lá de com sombra a Sargento Ramos. Sargento Ramos estava de sombra lá do Sargento Arista, lá na guarda do quartel. Grande abraço, meu amigo, para você e sua família. Um ótimo final de semana e uma semana abençoada para todos nós, tá bom? Sargento Arista da Primeira CIA. Uma dessa aqui, ô, meu amigo Pintes. Antes de eu mandar essa música aqui, olha só, eu saio, Pintes. Tomar água com açúcar acalma os nervos? Tomar água com açúcar acalma os nervos. Olha só, quando o Flamengo tá jogando, né, e começa a perder os flamenguistas aí, aí o cara fica nervoso, né? Fica nervoso. Será que tomar água de açúcar acalma os nervos? Nós vamos dar a resposta depois dessa música aqui, ó. Eu vou mandar lá para o pessoal que tá nos ouvindo e pro Sargento Arista também, que tá ligado da Primeira CIA. Vamos ouvir.

Estamos tocando aí uma sequência, né? De músicas para todos os gostos, né? Olha só, são 9 horas e 38 minutos. Vamos passar aqui a esse educação em casa. Olha, é bom sempre a gente relembrar, né? Sempre relembrar. Olha aí, em casa, né? Que a gente começa, que a gente aprende a dizer bom dia, boa tarde, boa noite, por favor, com licença, me desculpe, me perdoe, muito obrigado, grato, errei. É em casa também que se aprende ser honesto, ser pontual, não xingar, ser solidário, respeitar a todos, amigos, colegas, idosos, professores, autoridades. Também é em casa que se aprende a não falar de boca cheia, a ter higiene pessoal, a não jogar lixo no chão, ajudar os pais nas tarefas diárias, a não pegar o que não é seu. Ainda é em casa que se aprende a ser organizado, a cuidar das suas coisas, não mexer nas coisas dos outros, respeitar regras, usos e costumes, amar a Deus, porque sem Ele a gente não é nada. Na escola, os professores devem ensinar matemática, português, história, geografia, língua estrangeira, ciências, química, física, biologia, filosofia. Tá? Então, são esses lembretes, né? Que é em casa que a gente começa ali, principalmente a criança, né? Você papai, você mamãe, em casa você vai começar a aprender, né? O seu papai e a sua mamãe vai ensinar tudo isso aí. Bom dia, boa tarde, boa noite, por favor, com licença, me desculpe, me perdoe, muito obrigado, grato, errei. Em casa também se aprende a ser honesto,

0: do ser pontual, não xingar, ser solidário, né? Respeitar a todos os amigos, colegas, idosos, professores, autoridades, a não falar de boca cheia, a ter higiene pessoal, a não jogar lixo no chão, ajudar os pais nas tarefas diárias, a não pegar o que não é seu. Também é em casa, olha aí. Tem que aprender a ser organizado, a cuidar das suas coisas, não mexer nas coisas dos outros, respeitar regras, usos e costumes, amar a Deus sobre todas as coisas, né? Porque na escola os professores devem ensinar matemática, português, história, geografia, língua estrangeira, língua portuguesa, ciências, química, física, biologia, filosofia. Beleza? Então, são dicas, né? Um lembrete aí para todos nós. Um lembrete para todos nós. Olha, gente, deixa eu dar aqui a resposta, né? Eu falei aqui sobre água de açúcar, né? Deixa eu falar aqui da resposta, o que que dizem os estudiosos, né? Vamos ver, porque às vezes quando tá jogando aquele time do coração, né, do camarada, e aí tá perdendo e o cara fica nervoso, né, rapaz? Fica nervoso. A pessoa fica nervosa. Olha aí, água com açúcar acalma os nervos. Os estudiosos dizem o seguinte: os grãos adocicados até induzem a liberação da serotonina, um neurotransmissor ligado ao bem-estar. Mas a reação não é tão ligeira assim. É muito mais válido e saudável oferecer um chá de camomila. Então, gente, tem um efeito mais rápido, é o chá de camomila. A água com açúcar, ela ajuda, né? Mas tem um. Demora o efeito, demora ali para você acalmar os nervos. Então, o mais rápido é o chá de camomila. Beleza? Deixa eu botar mais música aqui. Olha, são 9h43. Sai o pinte. Estamos ali, hein? Sai o pinte. São 9h43. Deixa eu ver aqui, ô Sá. Uma música boa aqui para a gente botar. Aqui
1: Nove
0: para
1: horas e
0: essa
1: quarenta e
0: turma.
1: três minutos.
0: Isso aí. Uma do fundo do baú, Sá, para o pessoal mais experiente, pessoal que gosta de ouvir aquelas músicas mais experientes, né? Não gosto de chamar pessoas mais velhas, porque, pô, velha é pesado, né? É pesado, né? Eu chamo experiente, justamente. Mais experiente, que é para a pessoa ficar feliz da vida, né? Feliz da vida. Negócio de velho. Ah, esse cara é mais velho. Ele fica agora. Olha essa daqui, ó. Ó, vamos lá.

Muito bem, meu amigo Sá, soldado Sá e soldado Pintes, né? Olha, gente, tá aberto as inscrições. Você que tem um sonho de ser oficial do Exército Brasileiro, oficial de carreira, né? Oficial de carreira, tá aberto a inscrição para ESPESEX. Para ESPESEX, né? Olha, são 440 vagas, né? Sendo 400 para homem e 40 para mulheres, tá? Então, gente, tá aberto aí as inscrições na ESPESEX.

quadros que não compareceram aqui, o Talentos da Amazônia, que era um cantor peruano, e o quadro de... A gente ia bater um papo aqui sobre o Dia do Trabalho, o Dia do Trabalho, passar aqueles conhecimentos, né, aquelas experiências. E viria gente da Secretaria de Obras do município de Tabatinga, e não compareceram. Peço desculpas aí, mil desculpas aí, em nome do programa Sentinela da Fronteira. Vou me despedindo, muito obrigado, tá? Até o próximo sábado, se Deus quiser, e Ele vai permitir que a gente esteja aqui às 7 horas da manhã. Muito obrigado, soldado Sá, muito obrigado, soldado Pintes, e um ótimo final de semana e uma semana abençoada para todos nós. Tchau, tchau, gente! Até sábado que vem!

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1: Meio-dia, eu sou Marcelo Ferreira e este é o Nacional Notícias com destaque do momento. Em São Paulo acontece até amanhã a Feira do Livro da Rocha, que é um evento dedicado à literatura no tradicional bairro do Bexiga. A repórter Sara Kines conta pra gente.
2: A feira literária leva o nome da rua onde acontece, a Rua Rocha, e reúne mais de 60 editoras e livrarias e oferece cerca de 70 atividades. Além de aulas abertas e bate-papos com escritores, a feira traz a Jornada Literária, que fomenta atividades de escrita com estudantes de escolas públicas da região e roteiros com passeio por pontos do Bexiga relacionados a livros e também uma viagem pela herança afro-brasileira do bairro. A feira homenageia a escritora feminista e ativista do movimento negro, Teresa Santos, que é celebrada numa exposição, na exibição do documentário Malunga e em mesas de conversa. Entre as atividades voltadas para as crianças estão os lançamentos da personagem Abayomi, da escritora Maria

0: e Aline Soares, com contação de história e oficina de bonecas. A programação completa do evento está no site feiradolivrodarrocha.com.br, com produção de Bel Pereira, da Rádio Nacional em São Paulo, Sara Kines.
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1: Meio-dia e dois, a gente abre essa hora tocando pra você o som do Rapa, Minha Alma.
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Aqui na Rádio Nacional ouvimos Dominguinhos Gostoso Demais, de Dominguinhos e Nando Cordel. Antes, Vanessa da Mata, dela e Liminha, Ai Ai Ai. E o Rapa, de Marcelo Yuca, Minha Alma. Adriana Calcanhoto, Devolva-me.

Martinália de Lula Queiroga, depois cura. Vanderlei dele, Românticos. Adriana Calcanhoto, de Lilian Knapp e Renato Barros, Devolva-me. Meio-dia 24, Lulu Santos, Certas Coisas.

0: Monte. Ouvimos também Casuarina com Lenine, música do Sérgio Sampaio, Eu Quero é Botar Meu Bloco na Rua.
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0: Meio-dia e 41, Chico César, À Primeira Vista.

Elba Ramalho, Relampiano, de Lenine e Paulinho Mosca. Ouvimos também Beto Guedes, de Milton Nascimento e Fernando Brant, Vevecos, Panelas e Canelas. E ouvimos ainda o Chico César, dele À Primeira Vista. Sobradinho, versão ao vivo de Sé Guarabira, com participação de Flávio Venturini.

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1: Uma hora, boa tarde, eu sou Marcelo Ferreira, esse é o Nacional Notícias e quem traz o destaque do momento é Rafael Lopes.
2: Nascido em Brotas de Macaúbas, no interior da Bahia, no dia 3 de maio de 1926, Milton Santos se tornou um dos principais nomes da geografia no mundo. Professor em universidades no Brasil e no exterior, construiu uma obra marcada pelo olhar crítico sobre o espaço e as desigualdades. Filho de professores, neto de escravos forros, Milton Santos construiu uma trajetória que ajuda a explicar a força do pensamento intelectual. A partir da Bahia, ganhou o mundo e se tornou uma das vozes mais respeitadas da geografia. O escritor Valdomiro Santos Júnior destaca essa caminhada no livro Milton Santos, da coleção Gente da Bahia.
3: Para ele, o território e o homem se interagem mutuamente, estabelecendo padrões e comportamentos que contribuem para explicar a realidade social. Isso não é válido apenas para o Brasil. Esse é um dos aspectos que faz com que a obra de Milton Santos se destaque no mundo inteiro.
2: Milton Santos publicou mais de 40 livros ao longo da carreira. Entre os principais temas abordados estão o território, a globalização e as desigualdades sociais, conceitos que seguem presentes nos debates atuais. Para o escritor Itamar Vieira Júnior, geógrafo de formação, esse legado também é marcado por uma experiência pessoal.
4: Eu ainda tenho uma história muito particular com a família dele, porque eu fui contemplado com uma bolsa, e se chama Bolsa Milton Santos, e hoje já foi institucionalizada. Ao longo de 20 anos já beneficiou muitos estudantes.

0: Dantes, e eu fui o primeiro, então eu carrego essa marca aí comigo também.
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7: Muito bom, gente. 13h03 em Brasília. Eu sou a Edileia Martins e a partir de agora estamos juntinhos aqui pela Rádio Nacional da Amazônia, Rádio Nacional de Brasília, isso, e emissoras parceiras. E ouça aí também a nossa programação pelo aplicativo Rádios EBC ou ainda pelo site radios.ebc.com.br. Estamos também pela Rádio Nacional do Alto Solimões, gente. Está no ar aqui o Nossa Terra deste sabadão, hoje dia 2 de maio de 2026, gente. Segundo dia deste mês maravilhoso, que vai ser ótimo. Uma ótima tarde a todos vocês. Venham que venham, venham curtir aqui muita música boa. Lembrando que a produção aqui do Nossa Terra é do João Ottoni. E o tema do programa Nossa Terra de hoje é a viola de Zé Mulato e Cassiano. A gente vai começar o programa com Ciência Matuta, música que exalta com orgulho o conhecimento sertanejo. A letra fala sobre amadurecimento e sabedoria e usa a expressão ciência matuta como conhecimento sertanejo adquirido com a experiência. A música tem um tom filosófico e romântico e usa a linguagem regional para transmitir o conhecimento sertanejo de que o amor, quando vivido, transforma a vida para aqueles que entendem o valor da maturidade emocional. Então, vamos lá, vamos curtir com Zé Mulato e Cassiano, Ciência Matuta. Música.

Muito bom! 13 horas e 8 minutinhos em Brasília! Lembro também a vocês, né, que Pipica e Abis Técnicos, ele que comanda a nossa mesa aqui hoje. Aperta os botões, não é isso, Pipis? Oba! E aí, como é que tá o seu sabadão? Espero que esteja ótimo. Claro, aquela hora boa do almoço e você curtindo a melhor, a Rádio Nacional da Amazônia. E hoje Nossa Terra apresenta o tema A Viola de Zé Mulato e Cassiano. E neste bloco a gente vai fazer uma celebração da vida simples do homem do campo. A música Capial descreve com detalhes o cotidiano do sertanejo, marcado pela sua simplicidade e pela sua conexão com o meio rural. Essa canção, gente, faz uma reflexão sobre a vida do homem do campo, sugerindo que a sua qualidade de vida está em viver de forma harmônica com os recursos naturais presentes no meio rural. Então vamos lá, vamos curtir! Zé Mulato e Cassiano, Capial.

Oh, muito bom, gente! Ó, a Milena tava falando, Pips, que era só terminar aqui o Nossa Terra, que a gente ia catar o seu jeguinho pra gente ir lá pro show da Shakira. Eita, meu Deus do céu! Ah, você queria chegar lá Shakirando. Ah! Hoje tem show da Shakira, gente! E olha, a Luciana Espíndola, lá de Carolina Maranhão, ela tá ligadinha, só curtindo esses modão! Oi, Lu! Um beijão carinhoso pra você, pra galera aí que continua contigo, pra sua irmã Marcela, ela mandou um alô pra gente. Oi, Marcela! Beijão pra você, querida! E ó, a gente tá aqui trazendo... Hoje no Nossa Terra, o especial A Viola de Zé Mulato e Cassiano. Boa, né, gente? E a gente vai abordar aí a vida simples e o contato com a natureza. A música agora que a gente vai curtir se chama Meu Céu. Ela retrata um cotidiano simples e sereno, marcado pela presença da natureza e por atividades do dia a dia, que proporcionam a sensação de tranquilidade, bem-estar, e dessa forma aí transmite a ideia, né, de que o verdadeiro paraíso pode ser vivido aqui mesmo na Terra. Vamos curtir? Meu Céu, Zé Mulato e Cassiano.

demais, gente. Gostei dessa música. Ainda fala do Urutau, né, Pipes? Que é aquele pássaro que o Cláudio Menduquinha gosta de imitar, né? Bom demais, gente. E é isso. Continuamos aqui com Nossa Terra deste sabadão. Hoje, dia 2 de maio de 2026. Estamos aqui em rede com a Rádio Nacional AM de Brasília, né? A Rádio Nacional da Amazônia, trazendo esse especial aqui do Nossa Terra, a viola de Zé Mulato e Cassiano, gente. E eu sei, ó, que a Geralda, lá em Alto do Boa Vista, Mato Grosso, só tá na rede, Pipi, balançando pra lá e pra cá, pra lá e pra cá, só curtindo esses modões, né, menina? É coisa boa! Então agora a gente vai falar da importância do trabalho e da família na vida do homem e do campo. É isso mesmo. A gente vai ouvir a música A Represa, que exalta a natureza e valoriza o modo de vida tranquilo e sereno do interior, o vínculo com a terra e os hábitos tradicionais, como a pesca, o cultivo e o cuidado com os animais. Essa canção exalta o cotidiano no campo, a harmonia da vida natural e a pureza das tradições sertanejas, passando aí uma sensação de fé no futuro e reconhecimento pelas bênçãos da existência. Então vamos curtir mais a Mulata e Cassiano agora, A Represa.

Ah, bom demais, gente! 13 horas e 22 minutinhos em Brasília e seguimos aqui com esse Nossa Terra Bom de Sábado, com o tema A Viola de Zé Mulato e Cassiano. Agora a gente vai falar da saudade e do amor, Pipi, pela terra natal. Olha que coisa gostosa! A música Chão Mineiro revela uma saudade tão intensa que leva o violeiro a abandonar tudo para retornar ao seu porto seguro, onde reconhece sua verdadeira essência. Essa canção fala do amor como uma tentação irresistível que invade a alma e da sua viola que surge como um fiel confidente que compreende e traduz, né, todas essas emoções. Vamos então ouvir Chão Mineiro com Zé Mulato e Cassiano.

0: Coisa boa é a terra natal da gente, né? Olha só, dá uma saudade, né, Pipis? Você lembra do tempo lá que você morava no Xingu, Pipis? Nos rios, você tem saudade? Quem não tem saudade, né, do seu cantinho? Gente, eu mesma, quando morei fora aqui de Brasília, nossa, tava saudade da minha casinha, da minha família, mas logo, logo eu retornei. E eu espero, né, que quem não retornou ainda pro seu cantinho, mas que fica aí com essa saudade boa, gostosa, mas que esteja bem também onde você estiver, tá certo? E hoje aqui a gente tá celebrando a viola de Zé Mulato e Cassiano. Nossa terra apresenta neste momento a vida dos ricos e dos pobres, com bastante humor. Ah, fica rico ou fica pobre, Pipis? Ah, você queria ficar rico, né? Quem não quer? A música As Vantagens da Pobreza é alegre e repleta de trocadilhos para ironizar as supostas vantagens da pobreza, ao mesmo tempo em que critica a vida superficial dos ricos. Essa canção convida o ouvinte a refletir sobre as verdadeiras prioridades da vida e a questionar a real importância das posses materiais. Então vamos ouvir então As Vantagens da Pobreza com Zé Mulato e Cassiano.
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2: Isso aí, 13h34 em Brasília. E voltamos aqui com Nossa Terra desta tarde, desse sabadão, dia 2 de maio de 2026. Eu e Pipica e a Bi estamos aqui trazendo muita música boa pra você. Estamos em rede com a Rádio Nacional AM de Brasília. Sejam muito bem-vindos. Ô Pipi, a Marioneide lá de Esperantina Tocantins falou: mas Didi, eu não concordo com o Pipi, não. Os ricos são muito perseguidos. Ah, eu prefiro ficar aqui sendo eu mesma. Ai, ai. E a Luciana falou assim: Didi, é uma graça essa música. Pois é, Lu, eu também super curti. Quero, ó, depois vocês pedem ela novamente pra gente curtir mais vezes em outra ocasião, tá bom, gente? Boa demais. E, ó, e a gente continua por aqui, ó. E agora a gente vai celebrar a atitude positiva diante das adversidades da vida. Isso mesmo. Claro, né? Curtindo aqui a viola de Zé Mulato e Cassiano, a gente vai falar agora da música. A vida é dura pra quem é mole. É mesmo, Pipi? Ave Maria. E essa música nos incentiva a esquecer nossas tristezas e seguir focado na vida, mostrando que uma postura ativa pode mudar nossa percepção do mundo. Essa canção nos convida a refletir que, independentemente de nossos problemas, devemos cultivar a empatia e promover uma abordagem mais positiva e compreensiva diante das adversidades. Ah, então vamos curtir, que ela seja inspiradora aí para cada um de vocês. Vamos lá, a vida é dura para quem é mole, com Zé Mulato e Cassiano.

muito bom. Nada de moleza, Pipi Caiabi. Vambora. Quem também tá aqui na nossa sintonia hoje é Esley. Oi, Esley. Boa tarde pra você. Grande abraço aí. Obrigada por estar aí curtindo. Ele tá lá trabalhando na casa dele, mas tá lá curtindo a gente. Isso é bom demais, Esley. Beijo pra você. E hoje a nossa terra traz o tema A Viola de Zé Mulato e Cassiano. E agora a gente vai trazer uma canção que apresenta uma linguagem rica e cheia de trocadilhos. Ah, essa também tem aí os trocadilhos. Mas o que essa canção também tem é que essa música, gente, é um trava-língua aqui pra apresentadora, viu? É, olha só, o nome da música é A música, né, se chama Proparoesquisitono. Gente, que música é essa? Que nome é esse de música? Mas essa música, gente, aborda de forma bem humorada a competição no universo da música caipira, descrevendo aí os desafios musicais que se assemelham às narrativas heróicas. Ai, quero ouvir essa música, hein? Essa canção celebra a originalidade e mostra, né, que apesar das críticas, é fundamental manter-se fiel ao seu estilo e à sua paixão pela música sertaneja. Então, bora lá ouvir esse trava-língua, mas que deve ser muito boa. A música é Proparoesquisitono, com Zé Mulato e Cassiano.

bom, gente. Continuamos aqui, então, com curtindo, né, Zé Mulato e Cassiano, a viola deles. Olha, tô aprendendo muito, hein, sobre eles. Nunca tinha ouvido, assim, com tanta atenção. E é muito bom, hein, ó. E agora a gente vai exaltar a vida simples e tranquila no campo. É a música Diário do Caipira, que narra a história do violeiro que, após uma experiência sem felicidade na cidade, retorna ao campo onde suas raízes estão profundamente fincadas. Essa canção, gente, celebra a vida no campo, né? Onde é possível encontrar paz, conexão com a natureza. E o meio rural é apresentado aí como um refúgio da agitação e do caos urbano. Então, vamos curtir com eles, Zé Mulato e Cassiano, Diário do Caipira.

Muito bom, gente! 13 horas e 49 minutinhos em Brasília. Ó, Pipi, o Saulo, ele tá ouvindo a gente. Ele diz, via lá boa, Didi, Saulo. E ele indo, daqui a pouquinho ele tá saindo pra ir trabalhar, né? Ô, coisa boa! Eu e Pipi já estamos encerrando aqui o nosso expediente, viu, Saulo? Bom trabalho pra você aí, tá certo? Celídia também tá na audiência, tá aí curtindo as músicas, mas ela falou, Pipi, que faltou o Homem e a Espingarda, né? Ah, quem sabe na próxima, Celídia? Beijão carinhoso, menina. Vani também tá na nossa audiência, Vani. Olha ela lá descansando, Pipi, ó. Boa tarde pra vocês que estão aí na sintonia. Tô aqui deitadinha no banco e te ouvindo. Edileia, você e o Pipi estão demais hoje, viu? Ah, meu Deus do céu. Mas vamos continuar, Vani. Vamos curtir aqui a viola de Zé Mulato e Cassiano. A gente agora vai exaltar a beleza do sertão brasileiro. A música Sertão Ainda é Sertão pinta um quadro de cenas do campo que simbolizam a simplicidade da vida rural e sugere que, apesar das adversidades, o sertão, gente, preserva suas qualidades. Isso mesmo. Essa canção exalta a preservação e a reafirma a identidade cultural do sertão brasileiro e, ao mesmo tempo, tece uma crítica à destruição do meio ambiente. Vamos lá, Zé Mulato e Cassiano, Sertão Ainda é Sertão.

Isso, quero mandar um alô aqui também pro Pércio, pro Ribamar em Barra do Corda e pra Fran, que também tá ouvindo a gente. Ivani, mais uma vez, melhoras aí pra você. Gente, ó, assim a gente encerra, né, o programa de hoje. O Nossa Terra de hoje teve o tema A Viola, de Zé Mulato e Cassiano. E eu quero agradecer a programação musical do Antônio Miranda, a produção do João Antônio e os trabalhos técnicos dele, do Pipica Iabi, nosso indígena mais famoso deste Brasil. Para fechar, a gente vai chamar a previsão do tempo, que fala da sabedoria popular de prever o clima, né? A música Previsão do Tempo, gente, valoriza a capacidade do sertanejo em interpretar os sinais da natureza para prever mudanças climáticas que serão úteis para a agricultura e a rotina do campo. Vamos ficar então com Zé Mulato e Cassiano, Previsão do Tempo, e uma tarde maravilhosa para todos vocês. Tchau, gente! Tudo de bom. A gente se encontra segunda-feira.

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1: Agora são 2 horas em Brasília. Boa tarde, eu sou Marcelo Ferreira e este é o Nacional Notícias com destaque do momento. Os planos de saúde agora têm novas regras de fiscalização e quem conta pra gente é Osama El Gauri. Boa tarde, Osama.
2: Boa tarde, Marcelo. Boa tarde, ouvintes. Olha, já estão em vigor as novas regras da Agência Nacional de Saúde Suplementar para a fiscalização dos planos de saúde. O novo modelo quer agilizar a análise das reclamações, a fiscalização e incentivar as operadoras a cumprirem as regras para melhorar a qualidade dos serviços. Segundo a ANS, isso significa combinar ações de orientação, prevenção e punição com multas que podem chegar a R$1 milhão por determinação descumprida. A nova norma também atualiza os tipos de infração previstos e revisa os valores das multas com elevação gradual de até 170% em relação aos valores atuais. Por exemplo, antes a negativa de cobertura tinha multa de R$80 mil por conduta. Agora o valor é de R$108 mil, chegando a R$216 mil a partir de janeiro de 2028. A agência ainda vai continuar recebendo as reclamações dos beneficiários e notificando as operadoras para resolver os problemas de forma mais rápida. Mas agora, uma parte das queixas será analisada de forma individual e terá 45 dias para conclusão. A outra vai identificar problemas que se repetem e orientar ações mais amplas de fiscalização. Dessa forma, de acordo com a ANS, é possível responder mais rapidamente aos beneficiários e evitar o acúmulo de processos e utilizar melhor ainda os Marcelo.
1: Obrigado, Osama. Este foi o Nacional Notícias. Próxima edição às 3 horas.

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1: Olá, muito boa tarde para você. São 2:02. Agora eu, Márcia Dias, seguindo com você nessa tarde aqui na Rádio Nacional. Comigo no estúdio, Andrew Gomes. E juntos, neste sabadão, dia 2 de maio, vamos fazer a programação que você gosta de ouvir. Abrindo com a gente, Tim Maia, Réu Confesso.

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0: Aí você ouviu a rede Lenine dele e Lula Queiroga. Vai trabalhar vagabundo Chico Buarque, música dele. E Alagados, Paralamas do Sucesso, de Herbert Viana, Bi Ribeiro e João Baroni.
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0: Agora a gente ouve Zé Cabaleiro, Alma.

Ouvimos os Cegos do Castelo, Titãs de Nando Reis, Samba Tenza, Manuel dele e Guilherme Pereira, e Alma Nova, Zé Cabaleiro, dele e Fernanda Abreu. Fechando nossa hora com Tereza Cristina e Grupo Semente, Sorri, de Elton Medeiros e Zequete. Na sequência tem Folha com JP.

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1: Agora são 15h em Brasília. Boa tarde, eu sou Márcia Dias. Este é o Nacional Notícias com o destaque do momento. Marcinho VP e mais 11 pessoas são denunciadas à justiça. Ouçama Elgauer está aqui, tem os detalhes para a gente. Boa tarde para você, Ouçama.
2: Boa tarde, Márcia. Boa tarde, ouvintes. Olha, o Ministério Público do Rio de Janeiro denunciou à justiça o traficante Márcio Santos Nepomuceno, Marcinho VP. Também foram denunciados Márcia Gama Nepomuceno, esposa de Marcinho VP, e seu filho Mauro Nepomuceno, conhecido como Oruan, e mais 9 pessoas. Para o Ministério Público, o grupo atua no tráfico de drogas em comunidades cariocas, com influência de Marcinho VP sobre o Comando Vermelho, mesmo preso há 20 anos. Ele está no Presídio Federal de Segurança Máxima em Campo Grande, em Mato Grosso do Sul. E a gestora financeira dele seria a própria mulher, Márcia Nepomuceno. Segundo as investigações, ela recebia dinheiro em espécie de outros traficantes do Comando Vermelho e ocultava os valores, comprando e administrando lojas comerciais, imóveis e fazendas. Já Oruan, segundo o MP, recebia o dinheiro ilícito e usava a carreira musical para camuflar aí a origem do valor obtido nas atividades criminosas. Todos foram alvos de busca e apreensão esta semana pela Polícia Civil e agora podem responder pelos crimes de organização criminosa e lavagem de dinheiro. Márcia.
1: Obrigada, Ouçama. Esse foi o Nacional Notícias. Próxima edição às 4 horas.
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1: Agora 3 horas e 3, seguimos com Gal Costa, você não entende nada.

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0: Não existe amor em São Paulo, crioulo, Maria Maria Alice Regina de Fernando Brandt, Milton Nascimento, e ela, Mariela Santiago.
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0: Ouvindo agora Caetano Veloso, trilho.

Ouvimos Planta e Raiz, de Nando Reis, Tony Bellotto e Arnaldo Antunes, Família. Cris Delano, de Marcos Valle, Gabriel Pensador, Bem Longe. Emílio Santiago, de Gonzaguinha, O Que É, O Que É. Três horas e 31 minutos, Maria Rita, Maria do Socorro.

Carlos Galos, Noites e Quintais, Belchior, música dele, Paixão, Luiz Melodia, de Luiz Melodia, e Maria Rita com Maria do Socorro, música de Edu Krieger. Muito obrigada a você na sintonia da nossa programação, a você nos dando uma carona aí no seu carro, valeu demais. Ouvindo agora Cássia Eller, All Star.

0: Você ouviu Malemolência, Céu, dela e Alekia Yati. Tem a Calma Maria Bethânia de Djavan, Cássia Eller de Nando Reis, All Star.
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0: Fechando mais uma hora com Fagner, revelação. Kátia Rocha, quem te viu, quem te vê?

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1: Agora são 16h em Brasília. Boa tarde, eu sou Márcia Dias, este é o Nacional Notícias, com o destaque do momento. Organizadores do Oscar definem regras para uso da inteligência artificial nas produções. Osama El Gaur está aqui no estúdio, tem mais detalhes ao vivo. Muito boa tarde para você, Osama.
2: Boa tarde, Márcia. Boa tarde, ouvintes. Olha, atores e roteiros criados por IA, ou seja, por inteligência artificial, não poderão concorrer ao Oscar. A nova regra foi publicada nesta semana pela Academia de Artes e Ciências Cinematográficas, organizadora da premiação. O objetivo é deixar claro que a atuação e o roteiro de filmes devem ser feitos por seres humanos para serem elegíveis a um dos principais prêmios do cinema mundial. As mudanças se aplicam às inscrições para a próxima cerimônia do Oscar em março de 2027. Segundo as novas regras, a academia pode solicitar informações adicionais para verificar se os roteiros enviados foram criados por humanos. A IA generativa deixou o setor em alerta porque atores temem que os estúdios usem a tecnologia para substituir os trabalhadores humanos com o objetivo de reduzir custos. No ano passado, a estreia de uma atriz gerada por IA, chamada Tilly Norwood, provocou uma reação negativa do sindicato dos atores, principalmente porque estúdios demonstraram interesse pela novidade. De acordo com as novas regras da academia, os cineastas podem usar ferramentas de IA, mas um ator sintético como Norwood não seria elegível para um Oscar. A academia definiu também que os roteiros devem ter autoria humana para serem elegíveis e concorrer aí aos prêmios. Márcia?
1: Obrigada, Osama. Esse foi o Nacional Notícias. Outras informações amanhã.

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1: 4 horas e 3 minutos, ouvindo agora Marina, Gilberto Gil.

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0: Aí você ouviu o fato consumado com Rosa Passos, a música de Djavan. Rápido me camaleou a Maria Gadú de Caetano Veloso na primeira manhã ao seu Valença.
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0: 4h27. Muito boa tarde para você, sintonizado aqui com a Rádio Nacional. Você em São Luís, no Maranhão, Rio de Janeiro, São Paulo, você em Recife, Pernambuco. Muito obrigada pelo carinho. Agora tem Tulipa Ruiz, Jogo do Contente.

Ouvimos Mônica Salmazo de Dona Ivone Lara, Délcio Carvalho Alvorecer, antes Márcio Faraco, dele O Tempo, e Milton Nascimento, de Milton e Fernando Brandt, Coisas da Vida. Nos Barracos da Cidade, Cidade Negra, fechando nossa hora.

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1: 5 horas em Brasília, muito boa tarde para você, sintonizada aí com a gente por todo o Brasil. Simbora, hora de ouvir Nilce Carvalho, Lamento da Lavadeira.

Ouvimos aí Sobradinho, Sá Rodrigues e Guarabira, música de Sai Guarabira. Intimidade, Zélia Duncan, Dela e Christian Jens. E Lamento da Lavadeira, com Nilce Carvalho, de Mossueto Menezes, João Vieira Filho e Nilo Chagas. 5h10, seguimos juntos até as 18 horas por aqui. Agora tem Fred Martins, antes tem Adriana Maciel, Acabou o Chorare, música de Moraes Moreira e Luiz Galvão. Depois tem Fred Martins.

Aí você ouviu Quem Tem a Viola, Boca Livre, Zé Renato, Juca Filho e Cláudio Nutti. Pavão Misterioso, Ednardo, música dele. E Doce Amargo, Fred Martins, dele, Marcelo Diniz. Cinco horas e 25 minutos. Quem ouvindo agora, valeu, Marcos Vale Joyce.

Ouvimos Marvin, Titãs, Nando Reis, Sérgio Brito. Ouvimos novamente Ney Matogrosso, de Fred Martins e Alexandre Lemos. E Acorda o Som com Beleza Pura, música de Caetano Veloso. Música brasileira em primeiro lugar, tocando para você, Pé do Meu Samba, Martinália.

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Manuel Aldaz, Toninho Horta e Frejade, Toninho Horta e Fernando Brant, Mariana, Seu Jorge. Fechando mais uma hora com todo o azul do mar, Saguarabira e Venturini, de Flávio Venturini, Ronaldo Bastos.

Você ouviu Chicala, Fabiana Cosa, de João Cavalcante. Ouviu Mais Feliz, Adriana Calcanhoto, de De Palmeira, Cazuza e Bebel Gilberto. E Admirável Gado Novo, Wagner Zé Ramalho, música de Zé Ramalho. Agora a gente ouve Que Fim Levaram Todas as Flores.

Ouvimos Nara Leão e Chico Buarque, música de Chico Buarque, Sivuca, João e Maria. Antes, Chico César, dele, Pensar em Você. E Secos e Molhados, de João Ricardo, Que Fim Levaram Todas as Flores. 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E agora a gente ouve o bêbado e a equilibrista com Beth Carvalho.

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Ouvimos Verdi, Leila Pinheiro, Digodinho, Eduardo dos Santos e Neto Costa. Antes, Andar com Fé, Gilberto Gil, música dele. E Cateretê, Cambada Mineira e Eduardo Neves, de João Francisco e Flávio Ventura. Agora tocando João Bosco, Papel Machê.

Você ouviu Intuição, Oswaldo Montenegro, música dele e Ulisses Machado. Ouviu Novo Tempo, Ivan Lins, dele e Vitor Martins. Papel Machê de João Bosco e Capinã com João Bosco.

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1: Vamos ouvir Lô Borges, Equatorial, dele, Beto Guedes e Márcio Borges.

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0: Lulu Santos, dele assim com a minha humanidade, Francis Haim, aliás, Chico Buarque, meu caro amigo de Francis Haim e Chico Buarque.
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0: Agora tem Secos e Molhados, de João Ricardo, o patrão nosso de cada dia.

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1: João Bosco, Kid Cavaquinho, de João Bosco e Aldir Blanc, Baiana System, Lucro, de Russo Passapulso e Mintio Garramone. Rádio Nacional, com você agora, Ângela Rorô, dela Fogueira.

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4: Rádio Nacional com Gilberto Gil, dele a gente precisa ver o luar.

Fagner e Zé Ramalho, Romance no Deserto. Bob Dylan e Jacques Lévy, versão de Fausto Nilo. Valéria Oliveira, de Lenine e Lula Queiroga, O Último Pôr do Sol. Maíra Freitas, Maracatu, Nação do Amor, de Moacir Santos e Ney Lopes.

0: Márcia Castro vira a maravilha de Tiago de Oliveira. Nem Mato Grosso, Mulher Sem Razão.
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0: Rádio Nacional com Lenine, Tudo por Acaso.

Ednardo Enquanto Engoma a Calça, de Ednardo e Climério. Ana Canhas, Tô na Vida, de Ana Canhas e Arnaldo Antunes. Rádio Nacional com Maria Gadu, Altar Particular, de Maria Gadu.

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